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16: Nossa carinhosa Carinhanha, são 21h06. Em qualquer lugar que vocês estejam alcançando o nosso sinal, obrigado pela sintonia. Provamos de dose dupla hoje com Elton John, primeira canção, Nikita Nikita, sucesso do ano de 1995. Segunda canção, You Galo Someone, do ano de 1990. Confira aí.
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0: FM Estéreo, tocando as mais belas canções de todos os tempos. 21 horas e 30 minutos.
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que procura está no silêncio que não faz. A bondade que admira nas pessoas e deseja possuí-la depende de você. O diálogo que é a base da boa convivência depende de você. Monologar ou dialogar? Prosseguir ou estacionar? Atrapalhar ou servir? São questões de escolhas. E estas escolhas dependem de você. Jesus disse: aquele que quer vir após mim, tome a sua cruz e siga-me, porque a salvação de tua alma depende de você.

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0: Diego da Espontal tocando as mais belas canções de todos os tempos. Na nossa carinhosa Carinhanha são 22h42.
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0: Chegando na saudade, Europe Carey.

0: Moça Carinhosa Carinha, são 23 horas e 15 minutos. É isso, gente bacana, vou ficando por aqui, agradeço a todos vocês que sempre nos acompanham nessa jornada breve pela vida e pela música. Um beijo no coração de cada um de vocês. Aquele abraço. Obrigado, meu querido Deus, amado mestre, por mais uma dádiva de um dever cumprido. Fique com Deus e até lá, saúde e paz, porque o resto a gente corre atrás. Continue com a nossa programação, tá na Pontal, tá legal. E eu voltarei amanhã, se Deus quiser, a partir das 20 horas, com mais um Good Night Pontal. Tchau, tchau. Fui.
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0: onde terminar o DVD.
1: Porra, que alegria.
0: Eu não vou dar
1: aqui,
0: conta de terminar esse DVD, como é que faz?
2: Não, mas não vem pra atrapalhar, não,
1: velho. Deus, não, Deus abençoe agora muito vocês, velho. Muito, muito, muito.
0: Cara, esses caras aqui são fodas na vida de Diego Vitor Hugo. É sem palavras pra esquecer. Aí. Nós merecemos e o Berlândia também merece ter isso aqui.
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2: Ei, lasqueira no caminho da feira. Bom dia, bom dia, bom dia. Bom dia, família. Bom dia a todos. Bom dia, você tá aí acordado. Ei, lasqueira. Hoje é terça-feira. É dia terça-feira, 22 de setembro de 2026. É, rapaz. Bom dia, bom dia. Hoje é o Dia Nacional da Fauna. Dia Nacional da Fauna, né, Zé? É. Hoje é o dia do contador. A todos os contadores, bom dia, bom dia. Bom dia, meus amigos agricultores, homens e mulheres, das mãos calejadas, mas todos predestinados a levar o pão nosso cada dia na mesa dos brasileiros, viu? Meus amigos vaqueiros aí na tirança do leite, meus amigos garis, homens e mulheres que trabalham, deixam as nossas ruas, as nossas avenidas, as nossas praças, sempre limpas. Meus amigos pescadores, bom dia, bom dia.

0: hora levantar, viu, gente? 4 horas mais 54 minutos. 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Bom, vamos trabalhar, Zé?
1: Bora, Doc, já botei água no fogo. Graças a Deus, fazer um cafezinho pra você.
0: Muito bem, viu? Eita! 4 horas mais 55 minutos em Carinhanha, gente, viu? 4h55. Quem é que vai cantar pra gente? É o Milionário e o José Rico, José.
1: É um musgão, né, Doca?
0: É
1: um
0: musgão, é, no colo da noite. Música boa, Zé. No colo da noite, o Milionário e também o José Rico.
1: É muito bom, né, Doca?
0: É muito bom, bom demais da conta, vai. Muito bom mesmo, viu, Zé? Milionário e José Rico. Tá aqui que tá com a gente ali já. Hã? Quem é que tá mais nós ali? Bom dia, Doce Santos. É, rapaz. Sabe de passar, tinha um carreiro pardinho, viúva rica. É o Matheus de Olhos da Água. É a viúva rica, viu, Zé?
1: A viúva rica é.
0: É, rapaz. É a viúva rica. É o Tião Carreiro Pardinho. Vamos ver se a gente encontra, hein, né, Zé? Agora são 4 horas mais 56 minutos em Carinhanha. Milionário José Rico no colo da noite. Agora faltando 4 minutinhos para 5 da manhã, gente. 4 para 5 da manhã.

0: Trembô, Tião Carreiro e partiu, vou tomar um pingão, música boa. Música boa no programa Amanhecer no Sertão. Olha a hora, gente, olha a hora. Agora são 5 horas mais 3 minutos em Carinha. 5 horas, 3 minutos. 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Vamos seguindo com o nosso programa? Agora são 5 horas mais 4 minutos. Vamos aos nossos comerciais. Já já nós volta.
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11: Eita, lasqueira no caminho da feira. É ele, gente, é ele. Agora são 5h17. 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Agora são 5h, mais 18 minutos em Carinhanha, compadre, né? Vamos seguindo com o nosso programa, o programa Amanhecer no Sertão. Amanhã. Falar nisso, eu mandou um bom dia aqui pra minha amiga. Cadê elas? É. Quem é que tá mais longe aqui, Zé? Quem é que tá mais longe aqui, Zé?
12: Deixa eu ver aí, doutor.
11: Vamos ver quem é que tá mais longe aqui, né, Zé? É que o programa tá um pouco corrido. É a Maria do Socorro, é a Corrinha, lá do Govi, né, Corrinha? Ela mandou um áudio aqui, só que ela mandou um áudio grande. Eu pedi o pessoal para colocar um áudio menos de 30 segundos. Mas como o caso dela é um caso específico, a gente vai abrir essa exceção. Bom dia, Corrinha, bom dia.
13: Bom dia, Doci, bom dia, Doci, Zé, tudo bom?
11: Tudo jóia.
13: Eu tô aqui de novo. Fui pra Brasília, voltei, não deu certo. Quando eu cheguei lá, a consulta já tava remarcada pra um dia 6 de novo. Aí eu vou tornar a voltar dia 4, eu tô com a passagem comprada. A eleição é cedo, mas aí eu volto à noite, né?
11: Justamente.
13: Chego dia 5, dia 6, de madrugada eu vou pro hospital de novo. Mas se Deus quiser, vai dar certo.
11: Vai.
13: Em nome de Jesus, vai dar certo.
11: Vai sim, se Deus quiser, viu?
13: Assim, vou botar aí, você coloca na rádio aí, viu? E você, pra Deus me ajudar.
11: Vai, Deus ajuda.
13: Alguma coisa assim pra mim, você me ajudar nessa cirurgia, viu?
11: Deus vai ajudar.
13: Coloca
11: Deus
13: aí pra mim, assim, pra me ajudar. Mas se Deus quiser, vai dar tudo certo. Em nome de Jesus, e tenha um bom dia, viu? Um abraço pra você, um abraço pra Zé, viu?
11: Obrigado.
13: Que
11: é
13: Corrinha.
11: Um abraço, Corrinha.
13: Que do Govinho.
11: Pronto, ela tem que estar aqui com o Pix Solidário, gente, a Corrinha. Entendeu? Ela tá com o Pix Solidário. Ela já passou por uma cirurgia de vesícula e agora precisa da nova cirurgia para corrigir a hérnia. Entendeu? Ela está com a hérnia e está muito. Ela mandou. Tem um card aqui, né? O Pix Solidário. Você pode até ajudar ela aí, ó. Anote aí o pessoal aí das comunidades vizinhas, de qualquer lugar. Abra seu coração, qualquer quantia que você ajudar ela aí, né? Vai ser muito importante para sua recuperação. É o 77-99194-2074, tá bom? Tá bom? Contamos aí com a solidariedade de cada um. Mas vai dar tudo certo, Corrinha. Pode ter certeza, viu? É, vai ser a última cirurgia que você vai passar. Tudo vai voltar à normalidade, se Deus quiser. É só acreditar que tudo dá certo, que dá mesmo, tá bom? Um abraço, que Deus te abençoe, meu irmão, viu? Quem é que tá mais nós aqui? Eu esqueci o nome dele, ele não tem um nome aqui no... Mas vamos, ela é de acho que é de Alagoinhas. Alô, bom dia!
0: Bom dia, do Assis Santo, bom dia, Zé Ruela.
11: Bom dia!
0: Como vai, do Assis? Melhorou da garganta, do Assis?
11: Tô bem melhor.
0: Do Assis aqui, quem fala é Dai Silva, de Alagoinhas.
11: Ah, da Silva, de Alagoinhas. Bom dia, da Silva.
0: Município São Félix do Coribe. Ah, eu estou ligadinho no seu programa, não perco nada, do Assis.
11: Muito obrigado.
0: Do
11: Assis,
0: eu quero ouvir uma música do Amado Batista, 24 horas. É. Se não tiver essa, você passa qualquer uma do Amado Batista.
11: Certo.
0: Vou oferecer pra minha mãe velha, aqui em Alagoinha, pra vocês, Zé Ruela, aí da Rádio de Carinha, Bahia.
11: É.
0: Ofereço para Edson Mascato, família aqui em Alagoinha, Neco e Elias em família em Alagoinha, Alqueires em família em Alagoinha,
11: certo.
0: A Rogério Transporte em família em Alagoinha, Edmadubá em família em Alagoinha,
11: certo.
0: Milton em família em Alagoinha, Jurandinho em família em Alagoinha, Carlitinho em família em Alagoinha, Maria Eliane em família aqui em Alagoinha,
11: para
0: meu tio Joaldo em família aqui em Alagoinha e para toda aquela galera lá do Olho d'Água. Município de São Félix do Coribe. Está na Pontal, tá legal. Valeu, do Assis Santo. Bom dia.
11: Bom dia, bom dia, bom dia. Da Silva, né? Da Silva. Bom dia, meu irmão. Que Deus abençoe, viu? Deus abençoe. Um abraço quem tá com a gente aqui também. Quem é? Deixa eu ver. Ah, o Galego Doce, rapaz. Lá do Rio, ele mandou aqui um vídeo aqui da horta dele. Tem alface, couve, cebola, tem tudo. Que coisa linda, viu? Bom dia, Galego.
9: Bom dia, Doce Santos. Graças a Deus, mais uma terça-feira passando aqui para dar um bom dia de Zera Sembra, eu esqueci de ninguém. Um bom dia também ali pro povo do Buqueirão, Saltelino, a família de Rob Barbosa, tive com o Ilon. Que Deus abençoe, vem abençoar também o nosso amigo Teo da Ema, Albedemar, Zé Canjica, Joaquim Mamão, todos aí. Que Deus abençoe. Dá um dia abençoado por Deus. Valeu, do Assis Santos. Um abraço, meu querido.
11: Valeu, meu compadre, velho. Um abraço, Galego do Doce, viu? Galego do Doce lá do Yuyu. Lá de Yuyu. Valeu de Casa Armada, bom dia. Quem é esse aqui também? Bom dia. Quem é que tá dando um bom dia aqui? Quem é? É o Jurandir, de lá de Alagoinhas também com a gente. Quem é que tá aqui? A Maria. É a Maria? Maria Aparecida. Maria Aparecida de Alagoinhas também tá com a gente. São Félix do Coribe. Alô, Maria, bom dia.
14: Bom dia, Doce Santa. Aqui é Maria Aparecida de Alagoinhas.
11: Tudo bem, Maria?
14: Rodamos os demais Batista, fazendo meu esposo Jurandir.
11: É.
14: Toda a minha família, todos estiver na escuta. E roda os parabéns pro meu pai, Teo Adamiro, que completou a nota. 85 anos.
11: Ó.
14: Roda os parabéns pra ele aí, pro meu sobrinho também, que completou a nota.
11: Ó, Teodomiro, parabéns.

0: lembrando o nosso amor. Música boa, né, Zé? É um musgão, viu, Duca? É um musgão. Fala nisso, agora são 5 horas e mais 26 minutinhos em Carinha. Um bom dia pra você que acorda cedo. Você que é cedeiro, bom dia do tamanho do Brasil, viu, Zé? 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Quem é que vai cantar pra gente? O Jacó e o Jacózinho, né, Zé? O programa tá corrido demais, gente. É por causa do horário eleitoral, entendeu? É, rapaz. Quem tá mais nós aqui? Deixa eu ver. Ah, meu amigo Grampão. Bom dia, companheiro do Assi. Cadê a chuva? Um bom dia pra todos vocês da emissora Ponto FM. Eu sou o companheiro. É, eu falei Grampão, pregão. Mudei só o nome, né, Zé?
1: É Grampão, você falou pregão, é pregão, Doug.
0: É pregão, falei Grampão. É pregão na Ilha de Malhada, lá na Chagra Paraíso Tropical, viu? Aí ele mandou pra mim aqui, rapaz. Falar nisso, eu mando um bom dia pra cara de gamela, meu amigo Jacques com café. Ele tava dançando lá, teve uma apresentação dele lá na chácara, lá eu tô vendo aqui, viu? Uma apresentação bonita, o cabo é bom bailarino, viu?
1: Esse cara de gambela, o Jacques Café, é cheio de pataquada, né, Duque?
0: Cheio de pataquada, viu? Cheio de pataquada. Mandou um bom dia aqui também. Um bom dia pra Nivaldo Pereira e Jéssica Dourado. Nivaldo teve ontem na farmácia, lá na Superfarma, teve lá, né? Um abraço, meu irmão. Que Deus abençoe, tá bom? Não vai dar tempo de tocar música. O programa é corrido, é devido ao horário eleitoral, gente. A gente não pode, tem que ser no exato momento. Deu 5:30, tem que soltar o break comercial, senão atrapalha aqui, né? Mas assim mesmo, viu? Toninho lá no Rio, já falei, mandou bom dia pra Toninho. Nedinho Baixinho, bom dia. Theo da Ema, bom dia. Bom dia pra vocês que acordam cedinho, viu? E aí vocês que acordam cedo. Meu amigo Miro Reião, pensa no cabo, gente boa. Alô, Miro, bom dia.
2: Bom dia, compadre do Afixante. Bom dia, compadre Zé Ruela. Vamos levantar, fazer o café, compadre Zé Ruela.
1: Já levantei.
2: Dá um alô pra Batista aqui do Mexicano, do Afixante. E vai meu amigo João Paulo, a música. Que a mais do Batista, vem morena pra toda de Carinhanha, Maiada, Iu. Valeu, compadre do Afixante. Um abraço. O Reião, o rei da vaquejada, tá por aqui.
0: Valeu. É o rei da vaquejada e da mulherada. Pronto, vamos trazer agora os comerciais, já a gente volta.
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1: É ele, compadre, é ele de carne e osso até o pescoço. Olha a hora, agora são 5:38. 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Tá bom? 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Graças a Deus. Vamos com a previsão do tempo rapidão, vamos lá.
0: Como vai o tempo e a temperatura em Carinhanha e região?
1: Agora sim, vamos ficar sabendo como que vai o tempo e a temperatura para esta terça-feira. Hoje, dia de sol com aumento de nuvens a partir da tarde, mas não chove. A temperatura máxima chega a 36 graus, a máxima, a mínima 21. A umidade relativa do ar máxima 69%, a mínima 26. A probabilidade de chuva para hoje é de 0%. Não tem chuva, viu, Zé? Não tem chuva. Vamos atender o pessoal aqui, né, Zé? É como eu falei, gente, olha, tá corrido o programa devido ao horário eleitoral. Às vezes não dá, a gente não consegue nem tocar a música, gente. É tão rápido que tá, viu? Eu converso daqui a pouquinho com o Dr. Ronaldo Santos. Ele vai falar de dores musculares, não é isso? É. Tá aqui. Bom dia, feliz terça-feira pra todos, com saúde, amor e fé. É a minha amiga Juliana, lá do canto do Riacho, município de Malhada. Bom dia, Juliana. Bom dia, família. Bom dia a todos ligados no programa Amanhecer no Sertão, né, Zé?
2: Graças a Deus.
1: Pois é, quem tá com a gente aqui, deixa eu ver quem é. Quem é esse aqui? Dá uma mensagem aqui, deixa eu ver quem é. É o Joaquim, deve ser o Joaquim lá da Grovilha 23. Joaquim Mamão. Alô, Joaquim, bom dia.
3: Bom dia, Deuaci Santos. Aqui é eu, Joaquim Mamão, da Governo 23.
1: Tudo bem, Joaquim?
3: É, eu tentei passar uma música de uma batida, corri pra pegar uma folha, era uma flor. E mandar um alô pra Zé Ruela e mandar um alô pra Galera do Doce e o tratorista lá da Barrinha.
1: Tá bom então, um abraço, meu irmão. É o Joaquim Mamão, da Gravilha 23, tá com nós, né? A Vera lá em... No governo Pouso Alto. Alô, Vera, bom dia.
4: Bom dia, Duarte, tudo bem? Quem fala é Vera Pouso Alto.
1: Tudo bom, Vera?
4: Duarte, roda aí pra minha música de Amado Batista, vem morena. Eu feliz pra vocês da rádio. Minha filhinha Daiane, tá lá em Goiânia, deixa eu entrar no aplicativo. Minha esposa Eduarda aqui no Pouso Alto. Minha mãe Francilina, meu pai Geraldo, minha cunhada Zay. Meu irmão Cidel Silva, meu filho Henrique. Pra todos os ouvintes aqui de Pouso Alto, todos os ouvintes lá em Macambira. Beijo pro compadre Antônio, Marcos.
1: Certo.
4: Uma luz. E Bânia com o esposo dela, família. Para a Maicala, descoberto. E para todos os ouvintes que estiver ouvindo. Bom dia, está na pantalla, está legal.
1: Bom dia, bom dia, bom dia, Verinha. Bom dia, bom dia. Daqui a pouco eu converso com o Dr. Ronaldo Santos. Amado Batista, vem morena.

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1: É ele, compadre, é ele de carne e osso até o pescoço, né? Agora a gente vai conversar com o Dr. Ronaldo Santos, ele vai falar sobre dores musculares, né? Sobre dores musculares, que ele vai falar agora pra nós, né, Zé?
2: É verdade, Doquinha.
1: Cadê? Tá aqui, já tá no jeito. Bom dia, bom dia. 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
1: Bom dia, bom dia. 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Vamos seguindo com o programa. Agora em Carinhas são 5:48, 5:48. 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Meu amigo Theo da Ema. Alô, Theo, bom dia.
4: Tudo assim, bom dia.
1: Tá bom, Theo?
4: Como você tá?
1: Tudo bem? Tudo jóia.
4: Bom dia, Zé Ruela.
2: Bom dia.
4: E aí, Dossi, como você tá aí? Tudo bem?
1: Tudo jóia.
4: Mandou uns alunos pra nós que não cheiram cabelo, Dossi. E eu mandei lá fazer pra mãe, um carinho doce. Deus abençoe nosso dia, Dossi.
1: Amém, Theo. Amém, Theo. Theo já tá montando na Ema, viu? Cidinho do Açougue já comprou a Ema, disse que já tá montando. Que tá voando, já começou voando 30 metros, já tá voando até 100 metros de altura já.
2: É até o montado da Ema,
1: é,
2: Duca?
1: É, até o montado da Ema. Falar nisso, você mandou um bom dia aqui pro meu amigo Manu, aí no Cheira Cabelo, né, Manu? Pra o seu filho Ninho, pra Tuca, pra Stephanie, toda a família, né, ouvindo nós, nosso amigo Cidinho, do açougue, bom dia. Eita, alô Badu, ontem, foi ontem na farmácia que Badu teve lá ontem, foi ontem. Alô Badu do Cheira, bom dia Badu, bom dia família. Bom dia a todos ligados no programa Amanhecer no Sertão. Bora levantar, gente, agora faltando 10 minutinhos para 6 horas da manhã. É o programa Amanhecer no Sertão, nessa manhã abençoada de terça-feira, né, Zé?
2: Graças a Deus, Doquinha.
1: Meu amigo Ruth Gaspar tá ouvindo a gente também, lá na Agrovila 23. Lá na Agrovila 23. É, rapaz. Bora levantar. Marlene em casa armada, ela e o Yu também tá com a gente. Faltando 10 minutinhos para 6 horas da manhã. Zé Mulato e Cassiano. Quem cria cobra?

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7: Bom dia, comadre. Ouvindo o radinho?
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Ei, lasqueira no caminho da feira. Olha a hora, gente, olha a hora. Agora são 6 horas, mais 14 minutos, né, Zé? Eita, nós. Vamos ver se dá tempo pra atender o pessoal aqui ainda, né, Zé? É devido ao seu horário eleitoral, a gente, com a música, ela fica muito curtinha, não tem nem como a gente executar a música, né? Agora, 6:14, um bom dia pra você que tá aí ouvindo nós. Já, já, nós volta.

0: Eita, essa música é boa, viu, Zé? E aí, é o Alan e o Aladim, dois passarinhos. Música boa no programa Amanhecer no Sertão, né, Zé? É um musgão, né? É, rapaz. Boa demais. Bora levantar. Bora levantar. É o Alan e Aladim, dois passarinhos. Já a gente troca ela, né, Zé? Agora são 6:14 em Cariã. 6:14. Segue o programa Amanhecer no Sertão. Programa. Tem aqui um cidadão que é Gonçalves. Parece que é Gonçalves. Ele mandou um áudio aqui. Vamos ver de onde que ele tá falando, né, Zé? Ele é aqui de Carinhanha, mas não tá em Carinhanha. Bom dia, Gonçalves.
1: Bom dia, Duacir.
0: Bom dia.
1: Estou aqui escutando seu programa aqui, Nova Chavantina, Mato Grosso.
0: Ó, Nova Chavantina.
1: É cidade de Carinhanha.
0: Ó.
1: Então, qualquer música de Sérgio pra nós aí, fazendo um favor.
0: Nova.
1: Aí, primeiro.
0: Nova Chavantina, Mato Grosso. É o Gonçalves, é isso? Souza. Parece que é assim, né, Zé? Também mandar um bom dia ouvindo a gente. Programa Amanhecer no Sertão, Luciano Davan, lá de Serra do Ramalho, também com a gente. Bom dia, Luciano. Bom dia a todo mundo. Bom dia, pessoal. Ligado no programa Amanhecer no Sertão, não é isso, Zé?
2: É verdade, Doquinha.
0: 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Cantam pra gente Alan e Aladim.

0: Coisa Mole é o canhoto e Robertinho. Olha a hora, gente, olha a hora. Agora em Carinha são 6:23, informou a hora certa. 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Agora sim, vamos trazer a oração da manhã, dessa manhã maravilhosa de terça-feira. Terça-feira maravilhosa. Só agradecer a Deus pela vida, pelas bênçãos, pelas coisas boas que Deus tem colocado na nossa direção, tem disponibilizado a nossa família, a todos aqueles que buscam Deus vivo. Então vamos trazer a oração da manhã. Nessa manhã maravilhosa de terça-feira, Senhor Deus, nesta madrugada de terça-feira, me coloco diante de Ti em busca de paz e proteção. Tu és o meu refúgio e a minha fortaleza. O meu Deus, em quem confio, aquele que me guarda em todos os momentos, mesmo nas horas mais escuras da vida. Quando o silêncio toma conta e o medo tenta se aproximar, eu me lembro de que Tu estás comigo, me cobrindo com as Tuas asas e me cercando com Teu amor. Nada pode me fazer mal, pois confio em Tua promessa de estar sempre ao meu lado, dizendo: 1.000 poderão cair ao seu lado, 10.000 à sua direita, mas nada o atingirá. Senhor, fortalece o meu coração para que eu não tema a solidão ou a incerteza. Mesmo que eu não veja, sei quem me guarda, livrando-me do mal e trazendo luz para dentro de mim. Nesse instante de inquietude, coloco minha vida em Tuas mãos. Que meu sono seja leve e minha alma fique em paz, pois estou abrigado no Teu amor. Obrigado, Senhor, por ser o meu refúgio e fortaleza, que ao despertar eu possa sentir a Tua presença comigo, guiando cada passo e renovando a minha fé cada vez mais. Que bonito, né, Zé?
1: Ah, deu vontade de chorar, Doquinha.
0: Pois é. E aqui tem um pessoal que já mandou aqui as mensagens. A gente vai trazer a mensagem da manhã, nessa madrugada de terça-feira. Meu amigo Rogério Nunes, lá em Goiânia, mandou aqui a mensagem: bom dia, que a paz de Deus guie seus passos e ilumine o seu dia. Amém, meu irmão. Amém, amém, amém. Professor Ruth Gaspar, da Grovilha 23, terça-feira, para hoje, que as bênçãos e a paz de Deus encham o coração de todos. De todos nós, com muita paz, amor e alegria. Amém, amém, amém. Que Deus abençoe ricamente, não é isso? Adaildes Rodrigues também, está aqui Adaildes Rodrigues, também pedindo a oração para a família lá em Uiú, lá no Buqueirão. Meu amigo Enedino, lá da Fazenda Várzea Grande, levante com fé, viva com amor e termine o dia com gratidão. Bom dia. Amém, amém, amém, meu irmão. É o Nelson Souza, lá em Luiz Antônio de São Paulo. Bom dia. Que a presença de Deus seja sua melhor companhia hoje e sempre. Deus é contigo. Amém, amém, amém. Se Deus é com a gente, não tem coisa melhor nesse mundo não, né? Sempre buscar um Deus vivo, um Deus, né? Laudilino e Olhos d'Água, também pedindo a oração da manhã para toda a família. Que Deus abençoe ricamente cada um de vocês nessa manhã maravilhosa de terça-feira. Não é isso? Que Deus abençoe ricamente. Que Deus abençoe sempre. Vamos lá, Toninho. Ah, do alto da... Olha, mandou até uma foto aqui tomando um cafezinho. Ele tá aqui, bom dia pra Juliana no canto do Riacho. Ele mandando um bom dia aqui, Toninho, lá do Iuiu. Mandou também a sua oração. Terça-feira, que todas as manhãs sejam despertados pela vontade de viver e que nunca, de maneira alguma, nos falte fé e para recomeçarmos os nossos dias. Amém, amém, amém. E que Deus esteja sempre, né, do nosso lado, nos trazendo paz e conforto espiritual. Isso é o que nós queremos, isso é o que nós desejamos, tá bom, gente? E a gente vai ficando por aqui, meu amigo Marcinho também, Marcinho da Borracharia. Um abraço, Marcinho. Deus abençoe, tá bom, gente? Vou ficando por aqui, muito obrigado. Que Deus abençoe ricamente cada um de vocês. Eu volto com mais um programa Amanhecendo Certo. Até amanhã, se Deus quiser. Tchau, tchau.
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5: A carta que atendo agora diz o seguinte: Mãe Delamare de Iemanjá, o meu axé. Meu nome é Carolina Berkan Schmidt. Sou da cidade de Tiradentes, no estado de Minas Gerais. Peço que me ajude com sua espiritualidade. Há aproximadamente 15 dias, eu venho sentindo fortes dores na perna esquerda. Lembro-me, fiz um comentário muito maldoso sobre um terreiro localizado ali. Mãe Delamare de Iemanjá, será que eu ofendi os espíritos e estou pagando por isso? Ou é pura imaginação da minha cabeça? O curioso é que fui ao médico, tirei chapa e nada acusou e a perna continua doendo. O que é isso? O que será isso, Mãe Delamare de Iemanjá? Estou sofrendo muito. Me ajude. O meu nome é Carolina Berkan Schmidt. Sou da cidade de Tiradentes, no estado de Minas Gerais.
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6: Saravá, seu Zé Pilintra.
7: Saravá!
6: Ô Zé, como vai, como passou?
5: Carolina Berkan Schmidt, aí da cidade de Tiradentes, no estado de Minas Gerais. Conhecedora da religião, sabe que um terreiro, um barracão, é algo muito sério. É um templo religioso, exatamente como se fosse uma igreja católica, uma igreja evangélica e daí por diante. Tem que ser respeitado. Você errou desrespeitando o terreiro do seu Zé Pilintra, errou seriamente desrespeitando o terreiro do seu Zé Pilintra, o meu padrinho.

0: Vem buscar sua água. Vai ser uma bênção para você. Espero você e toda a sua família. 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
0: Olá, meus queridos, eu sou a mãe Delamare de Iemanjá. E olha, eu estou com um caso aqui, que eu vou até fazer uma pergunta para você, ouvinte. Será que você também está como a Ana Paula Braga Mendes, lá de Ourilândia do Norte, no Pará, que nos escuta pela Rádio Líder 98.7 FM. A gente ouve muito isso por aí. Pessoas que eram felizes, como a Ana Paula era no trabalho dela, mas por conta de uma contenda, uma perseguição pessoal, né, de uma colega, ela pensa em ir embora. Ela está prestes a pedir demissão. Na verdade, ela já diz o seguinte: eu não consigo mais ir trabalhar. Já pedi demissão. Pedi minha transferência, pois eu não aguento mais. Os meus familiares dizem que é loucura da minha parte. Assina Ana Paula Braga Mendes, da cidade de Ourilândia do Norte, lá no estado do Pará.
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0: Ana Paula Braga Mendes, aí de Ourilândia do Norte, no Pará, que nos escuta pela Rádio Líder 98.7 FM. Você é maior que essa perseguição, essa contenda que essa pessoa está criando para você. Você é maior que isso. Mas ela está tão incomodada com este relacionamento no trabalho, que só dessa amiga sair para ir trabalhar, ela entra em pânico. E ela pede uma ajuda, um socorro, porque ela não quer perder o trabalho, mas também não consegue mais ir. É a Ana Paula. E quantas Anas Paula por aí nós temos que andam sendo perseguidas no seu trabalho? É a inveja, o carrego, a pessoa querendo ver a outra pelas costas, querendo ver a outra ferrada. São demandas, são carregos que a pessoa tem que se proteger. Ô, Ana Paula, você tá na escuta aí, minha filha? Primeira coisa, muita calma nessa hora, né? Muita calma nessa hora. Uma firmeza. Você chegar ali, eu vou fazer um firmamento pra você de segurança. E eu vou dar um jeito com essa daí, essazinha aí, essa daí, eu vou dar um jeito nela. E vai, ela vai te ver fora daí daqui a pouco. Quem vai estar fora daí, ha, é ela, viu, Ana Paula? Se segura na fé, não fica apavorada não. Venha ao Ileaxé Palácio dos Orixás. Eu já vou botar o seu nome ali, em uma firmeza de proteção. E nada vai pegar em você, Ana Paula. Sai pra lá, inveja. E claro, tem gente em situação negativa, em carrego, aí a pessoa já é uma dificuldade para conseguir um emprego. Aí tem alguém tentando, querendo, né, puxar o tapete. Olha a situação. Com certeza, então, Ana Paula, se firma aí e venha ao Ileaxé Palácio dos Orixás, que eu, mãe Delamare de Iemanjá, vou resolver. Vou te dar essa limpeza, esse descarrego. Você não vai sair daí desse emprego. Muito menos pedir pra te mandar embora, como você está fazendo. Nada disso, Ana Paula. Axé pra você, muita luz. Você não está sozinha. É o que eu digo. Enquanto você se direciona para esse chão, pede socorro para essa mãe Delamare de Iemanjá e pro Guardião Oxóssi, você deixará de ser uma pessoa fraca. Você se tornará uma pessoa guerreira. Se você chega nesse chão, você não estará sozinho. Você tem aqui o axé e as vibrações dos orixás. Ninguém, nada e nem ninguém vai interferir no seu caminho. Pode acreditar nisso. Venha falar comigo, mãe Delamare de Iemanjá, e com ele, Guardião Oxóssi. Porque daqui você vai sair amparado, guiado pelos caminhos de força e equilíbrio.
3: Eu já tenho aqui uma pessoa que escreve, gente. Deixa eu pegar aqui a cartinha, ó. Tá aqui, ó. O nome dela é Madalena dos Campos Bernardo, de Barreiras, Bahia. E a Madalena escreve pra mim, cartomante Delamare, contando o seu drama. E eu quero ler a sua carta. Ela diz assim: cartomante Delamare, ouço sempre o seu programa e adoro ouvir.

0: Tanto que eu não consigo dormir sem rezar com a senhora. Cartomante Della Mare, eu ouço tantas pessoas alcançando bênçãos no seu programa que eu resolvi escrever esta carta. Isso trouxe de volta a minha fé. Por isso, Cartomante Della Mare, eu quero lhe contar o meu problema. Eu estou sofrendo demais, ao ponto de fazer uma bobagem. Estou pensando em fazer uma besteira, hein? O meu problema é o meu marido. Meu marido sofre com vício de bebida. Quando ele bebe, ele quebra tudo dentro de casa. Nossos filhos ficam assustados. Ele me humilha, me xinga de todos os nomes que possa imaginar. Sabe, Cartomante Della Mare? Isto está prejudicando a vida dele, o trabalho e até mesmo a família dele. Eu já não sei o que faço. Eu já tentei de tudo. Quando ele está bem, ele é uma ótima pessoa. Converso com ele, mas ele não admite que sofre com o vício da bebida. Ô, Cartomante Della Mare, esse problema dele está me matando aos poucos. Por isso eu lhe escrevi, para que me ajude, me dando uma palavra amiga, me dizendo o que eu tenho que fazer. Assina Madalena dos Campos Bernardo, de Barreiras, Bahia.
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0: Minha amiga Madalena dos Campos Bernardo, aí de Barreiras, na Bahia. Li atentamente sua carta, aonde você fala do problema de seu marido, o vício da bebida. Sabe, minha amiga, são muitas pessoas, assim como você, que sofrem deste problema, e são muitas pessoas que, assim como você, já estão pensando em fazer muita bobagem por causa do desespero, porque não aguenta mais a vida que estão levando. E eu fico imaginando que realmente não é fácil. Não é fácil levar uma vida assim. Posso lhe dizer que ninguém quer uma vida assim, né não? Mas você diz em sua carta que você não sabe mais o que fazer, não é? Você não sabe mais o que fazer, então isso quer dizer que você realmente está precisando de uma ajuda, de uma ajuda dos orixás, para que você saiba o que fazer. Você diz que quando conversa com ele, você não diz que sofre com vazio, né? Ele não admite o problema, não é isso? Ou seja, para ele, ele sabe o que faz. Para ele, ó, tá tudo certo, né, assim? Mas você não, você diz aqui: olha, Cartomante Della Mare, eu não sei mais o que fazer. Minha amiga, eu quero te ajudar, conta comigo. E presta atenção. Primeira coisa, lendo a sua carta, eu pude sentir a sua casa muito carregada. Muitos problemas, muitas brigas. Os filhos estão agindo como se tivessem problemas. Como se não fossem normais, né, assim, amiga? Presta bem atenção. Presta bem atenção, para você conseguir entender o que deve fazer. Um dia, uma mulher ouviu o nosso programa. Eu não vou dizer o nome dela aqui no ar, tá? Mas é uma pessoa que mora na zona sul de São Paulo. E essa mulher, cujo problema é igual ao seu, o vício do marido. Essa mulher me ouviu na rádio e começou a rezar comigo sempre aqui nas nossas orações. E ela decidiu vir aqui no Ileaxé Palácio dos Orixás e fazer a corrente de fé. Durante 7 correntes de fé, essa mulher falou pra mim que durante as 7 correntes de fé, foi como se ela encontrasse uma luz e ele começou a mudar. E é como se ela começasse a compreender o que ela precisava fazer para ajudar o marido e para ajudá-lo a ser feliz. Quando terminou as 7 correntes de fé, ela deu um lindo depoimento, dizendo que os orixás, o bom Jesus dos milagres, tinha ajudado ela e que os problemas tinham acabado e que ela tinha resolvido todos os problemas da vida dela através das 7 correntes de fé. Que as 7 correntes de fé que eu, Cartomante Della Mare de Iemanjá, fiz aqui no Ileaxé Palácio dos Orixás tem a libertação, que ela traz a libertação. Pedi peças de roupas do marido, foto, e ela veio me contar isso. Me contar que hoje é uma mulher feliz. Ela está firme, gente, firme aqui no Ileaxé Palácio dos Orixás. Então, ô Madalena, você pode ficar tranquila, porque vamos te ajudar. Vamos lhe orientar. E eu acredito que você, que sofre com este problema, já sabe o que precisa fazer.
2: Olá, amigo ouvinte, eu sou a sua Cartomante Della Mare de Iemanjá. Eu te digo e afirmo, a sua vida vai mudar, pois eu vou lhe ajudar, nem que eu tenha que trabalhar na direita e na esquerda para resolver a sua vida. Eu vou desmanchar o trabalho feito que está em sua vida. E ainda vou mandar 7 vezes para cima do seu inimigo. O seu inimigo vai cair. O seu inimigo está ferrado nas minhas mãos. Eu vou mandar o inimigo pro cesto dos infernos. É, porque o quinto está lotado. O seu inimigo vai se lascar nas minhas mãos. Porque eu sou a Ialorixá, cartomante de Lamar e de Iemanjá. Se eu tiver que lidar para ferrar com o seu inimigo, eu vou. Então, não perca mais tempo. Venha desmanchar o trabalho feito, que está aí em sua vida. E ainda vão mandar de volta pro inimigo, 7 vezes mais. Aquele inimigo seu que vem te perturbando por muitos e muitos anos. Ele está ferrado, porque o bicho vai pegar pro seu inimigo. Você me pediu ajuda. Então, ajuda eu vou lhe dar. Vou transformar sua vida. E tem mais, vou ferrar com seu inimigo, porque eu trabalho para desfazer o mal. Se tiver que levantar defunto da cova e do caixão, eu vou levantar. Agora, se eu tiver que colocar no caixão, vamos colocar também. Não vamos medir esforços para lhe ajudar. Entramos no cemitério para desfazer o mal, que está aí em sua vida. E lá dentro mesmo, converso com minhas pombas giras, com as padilhas, com Exu Caveira, para levar o seu inimigo. Sua vida vai mudar. Quem lhe garante sou eu, cartomante de Lamar e de Iemanjá. Os IBGs agiram, minha gente. E aqui está a carta de agradecimento que eu recebo hoje. É o depoimento da Janaína Souza, que mora na cidade de Poções, na Bahia. Ela nos escuta pela rádio Povo de Jequié. E antes de ler essa carta, minha gente, eu agradeço aos IBGs. Aimi IBG, Pejero, salve a força das crianças, força pura, verdadeira, que reluz no azul do céu e na rosa das flores. Traga ao Aie a paz e a esperança. Zele por nossas crianças, peça a Oxalá, com sua imensa pureza, que meus pedidos, com clareza e verdade, sejam atendidos. Doces crianças representantes de Cosme e Damião, que a sua santa proteção nos sirva de consolo e apoio nas horas difíceis. Aceitem essa oferenda que é feita em verdade e intercedam por mim junto ao Pai do Amor Supremo. Agradeço desde já a vocês, crianças. Muito obrigada.
3: Cosme Damião, meus filhos.
2: Vamos então à carta? Carta da Janaína Souza de Poções, no estado da Bahia. Ela diz o seguinte: Mãe de Lamar e de Iemanjá, eu estava grávida e, por coincidência da vida, trouxe minha filha ao mundo com apenas 8 meses. Depois de muitas dificuldades que passei, minha filha nasceu com problema no pulmão. Ele não era ainda um pulmão desenvolvido, enfim, eu não sabia que minha filha ao nascer estava na UTI. Quando perguntei para o meu esposo a respeito da Mônica, ele disse: ela está bem, está no berçário. Mentira! Meu coração me dizia que algo estava errado. Como eu não estava bem, pois fui operada e foi muito difícil para mim, quando decidi que iria ver minha filha, ele resolveu me contar a verdade. Quando vi Mônica bem pequenininha, nossa, meu coração ficou desesperado. Eu via meu esposo chorar toda vez que ele ia visitar a Mônica. Eu nem sabia onde estava. Só sei que Deus me fez tão grande diante de uma situação em que os médicos diziam que as chances dela sobreviver dependeriam dela mesma. Outras pessoas diziam que ela não iria resistir. Tive minha filha. Passei dias na maternidade. Deram minha alta, mas ela ficou lá. Então, eu não quis ir embora e deixá-la. Fiquei na casa da mãe, ou seja, uma sala que lá na maternidade tem para as mães ficarem. Uma outra mãe, também com problemas com o filhinho, que nascera há alguns dias, conversando comigo, ela disse que estava só esperando o marido chegar para irem ao Ilê Axé Palácio dos Orixás fazer uma consulta com a mãe dela, Mari. Perguntei quem era e ela me contou vários testemunhos. Falou de uma amiga dela que tinha dito a ela e que essa amiga ainda dissera que se a mãe dela, Mari, não resolvesse, ninguém mais resolveria. Me animei e perguntei a ela se poderia ir junto e ela acenou que sim. O marido dela chegou e fomos levando fraldinhas já usadas pelos nossos bebês. Estivemos com a mãe dela, Mari, que após algumas orações e alguns trabalhos, mandou que voltássemos tranquilas, pois nada demais iria acontecer às nossas crianças. E que alguém iria receber um presente de aniversário nos próximos dias. E no dia 5 de julho, eu estava chorando. Chorava bastante. Era o dia do meu aniversário e eu estava lá. Minha filha não se alimentava em mim. Logo no início, se alimentava através de uma sonda. Quando foi umas 7h30 da noite, uma enfermeira levou a notícia de que a minha filha iria descer para mamar. Minha nossa, era aquele o presente que a mãe dela, Mari, dissera que alguém iria ganhar no dia do aniversário. E eu só me lembrei quando a enfermeira chegou para mim e disse: Dona Janaína, a Mônica veio lhe dar os parabéns e está querendo se alimentar. Foi aí que a ficha caiu. Mãe dela Mara é de Iemanjá. Saiba que a senhora é demais. Jamais poderei me esquecer de tudo o que se passou no nascimento da minha filha Mônica, que hoje está com 4 aninhos. E quando tiver um pouquinho mais de compreensão, a levarei para conhecer a senhora, Mãe dela Mara, para que a senhora a conheça e a abençoe. Da sua consulente, Janaína Souza, da cidade de Poções, no estado da Bahia. 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Hoje trago a carta da Márcia Pontes, da cidade de Vila Velha, no Espírito Santo. Em sua carta ela nos diz: Amiga Mãe dela Mara e de Iemanjá, saudações. Há cerca de 2 anos, recebi um diagnóstico terrível. O médico disse que eu não poderia ter filhos, pois estava com parte do meu útero completamente comprometida. Minha primeira reação foi chorar. Não perguntei mais nada, e ele também não se dignou a me explicar. Disse apenas que era para eu fazer uns exames e retornar com os resultados. Saí do consultório arrasada. Entrei no meu carro e chorei copiosamente por mais de 2 horas. Depois disso, liguei o rádio e estava exatamente no programa O Guardião das 7 Chaves. Ouvi um depoimento comovente de uma senhora de apenas 22 anos de idade que dizia sofrer o mesmo problema que eu. Daquele dia em diante, passei a ouvir diariamente esse programa, que eu sequer sabia que existia. Todo santo dia, eu ouvia os depoimentos, os testemunhos, os mais variados, de toda parte do Brasil. E aquilo ia me fortalecendo. Me dava esperanças de que se aquelas pessoas receberam a bênção da cura, por que eu não receberia? Partia então para o Ileaxé Palácio dos Orixás, em busca da minha felicidade. E juro, não me arrependo em nenhum momento. Certo dia, ao chegar em casa, conversei com meu marido, que me disse para confiar em Deus, pois ele ainda tinha muita coisa boa para nós, e que me acompanharia com a mesma fé, fosse aonde fosse. E foi isso que eu fiz. Eu sabia que Deus não frustraria um sonho tão especial na minha vida. Fomos meu marido e eu ao Ileaxé Palácio dos Orixás. Estivemos por quase 2 horas com a senhora Mãe dela Mara, que nos explicou algumas coisas. Pediu um material que meu marido de imediato providenciou e passamos então a partir daquele instante a fazer tudo de forma como nos mandou fazer, tanto no Ileaxé Palácio dos Orixás como em casa. Era, afinal de contas, um tratamento espiritual. Fizemos na íntegra. Continuei vivendo minha vida e sempre fazendo o que a senhora me mandou. E sempre orando a Deus. Eu, assim como fizeram muitas mulheres de Deus em seus depoimentos no programa Guardião das 7 Chaves, clamei e fui atendida. A Mãe dela Mara disse: Querida Márcia, vamos recorrer às forças de São Cosme e São Damião. Em seguida, colocou as mãos em minha barriga e disse: Eu fiz uma prece em forma de canção. Eu ofereci a Cosme e Damião. Eu pedi a eles que, em nome de Oxalá, que nos dê saúde e paz para trabalhar. E na minha prece em forma de canção, eu lhes peço ainda, São Cosme e Damião, pelas crianças, Flor e Botão, pelos velhinhos que lá se vão, pelos soldados que à guerra vão, aceite a minha prece, São Cosme e Damião.
4: Fala, Minhere! Fala, Minhere! Fala, Minhere!
2: Em 1 mês eu estava grávida. E hoje estou com a minha Vanessa no colo, para a nossa alegria e de toda a nossa família. Não encontro palavras para agradecer a senhora minha querida mãe dela Mari de Iemanjá. E olha, o Ricardo, meu marido, manda também um forte abraço para a senhora. Obrigada, da sua ouvinte, amiga e consulente, Márcia Pontes, da cidade de Vila Velha, no estado do Espírito Santo. Amigos ouvintes, eu sou ela, a mãe dela Mari de Iemanjá. E hoje a carta que trago no programa é da Sâmia Guimarães, que mora na cidade de Barreiras, no estado da Bahia. Para resolver seu problema, eu, mãe dela Mari de Iemanjá, precisei do orixá da justiça e invoquei a Xangô. Joguei os búzios e disse: Odoiá, é Nagô, é Xangô, é justiça. Navegou e marcou com a espada de luz, fez a minha cabeça justiça. Quem quiser duvidar, não se assuste quando Xangô rasgar o céu de anil, quando a espada de luta pousar na consciência, tudo ou nada queira gritar por nós, se uniu com as forças ocultas que o mundo quis ver. E ninguém viu, ditou regras e fez o espetáculo aumentar, me assumiu, me deu forças, rasgou minha estrada de luta e partiu. Odoiá, é Nagô, é Xangô, caô, caô, cabece em Xangô. A carta diz assim: Mãe dela Mari, abraços. Venho por intermédio deste programa, Guardião das Sete Chaves, agradecê-la, pois no momento de muita aflição, pedi ajuda no artigo para conclusão de curso, pois já sofreu duas correções e estava parado, sem me darem nenhuma resposta. Estava necessitada da inclusão desse artigo para poder concluir meu curso de pedagogia, pois ensino em escola pública no ensino médio. E com a conclusão desse curso, automaticamente seria promovida. Meu salário melhoraria e havia expectativa de fazer um concurso para professora do ensino superior numa faculdade particular. Mas só poderia concorrer quem tivesse títulos e, consequentemente, o ensino superior concluído. Estive no Ilê Axé Palácio dos Orixás, numa terça-feira. E na sexta-feira, ou seja, na mesma semana, uma etapa se resolveu. E 15 dias depois, veio a aprovação final. E dele, repito, dele, dependia minha promoção no trabalho. E consegui, pois foi isso que a senhora, mãe dela Mari de Iemanjá, me disse que aconteceria num prazo recorde. Já me submeti ao concurso da universidade particular para a vaga de professor. Foram 117 candidatos para 6 vagas. Mas estou certa de que irei conseguir, pois confio plenamente na senhora. E dessa vez, me preparei muito. Estou apenas aguardando nos próximos dias o resultado final. É bom quando se tem uma pessoa em quem podemos confiar plenamente. Por isso, faço questão de dizer que quem tem uma mãe dela Mari de Iemanjá nunca está desamparada. Obrigada, minha amiga. Da sua consulente e ouvinte de todos os dias, Sâmia Guimarães, da cidade de Barreiras, no estado da Bahia. 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

0: Senhoras e senhores, muito bom dia. Agora 7h28, já estamos chegando por aqui, Jota Pinheiro, para te dar início ao nosso Café com Notícias e daqui a pouco trazendo informações, os detalhes sobre o falecimento do ex-vereador Mário de Rege, aí da cidade de Malhada. Daqui a pouco mais informações, novos detalhes sobre a perda desse cidadão diferenciado da cidade de Malhada, um produtor rural que vinha enfrentando aí uma luta contra o câncer. Complicado, né, gente? Complicado. Daqui a pouco também falar sobre uma outra perda aqui para nossa região. Também falar sobre outra pessoa que faleceu também, né, na luta contra o câncer. Eu quero já aqui desejar manifestar solidariedade ao Balula, o Balula Viana, também aqui a Morgana, Nádia, Késia, são filhas da Tânia. Lembra Tânia? Tânia do fórum aqui da cidade de Carinha. Tânia Mara Galhardo Viana. Tânia, aqui do fórum da cidade de Carinhanha. Pois é. Acabou falecendo também. Ela faleceu no Hospital Sírio-Libanês, em Brasília. O velório acontece hoje em Vitória, em Santa Maria da Vitória. Eu trago mais informações daqui a pouco. 7h30, nosso Café com Notícias começa já em definitivo. Vamos aqui para o intervalo rápido e já eu volto com estas e outras informações para a gente começar o dia bem informado. Infelizmente, não notícias muito boas, não notícias boas, notícias péssimas, mas faz parte do nosso papel informar também. 7h30 no nosso Café com Notícias.
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Muito bem, estamos chegando com o nosso Café com Notícias. Meu nome é Jota Pinheiro, Jotão com você. Estamos ao vivo pela sua rádio Pontal FM de Carinhanha para todo o Brasil. Estamos aqui na cidade de Carinhanha, na Bahia, na divisa com a cidade de Malhada, logo ali, depois da ponte. E também estamos na divisa com o estado do Norte Mineiro, Minas Gerais. O Norte Mineiro está logo ali, cidade de Manga, de Juvenília. Logo ali, pertinho, do outro lado do rio. Senhoras e senhores, uma alegria grande ter você com a gente em mais um dia, mais um jornal. Estamos aqui na cidade de Carinhanha com o tempo aberto, hoje poucas nuvens ou nenhuma nuvem no céu, dando o indicativo que hoje deverá ser um dia já quente, um dia quente. Já começou o dia tomando sua água, já se hidratando, além de se refrescar, se hidratar, se não, comece o dia já tomando um copo, dois copos de água, pelo menos. Você já passa muito tempo sem tomar água durante a noite, durante o sono, e aí começar o dia já tomando um copo, dois copos de água ou um pouquinho mais já faz diferença. Então comece assim. 7:35 agora, eu sou o Jota Pinheiro, esse é o nosso Café com Notícias, e onde você estiver, que você tenha um dia especial, um dia abençoado, meu amigo, minha amiga. Hoje eu não trarei aqui a música tradicional do nosso Bom Dia. Quero começar já o programa aqui de forma, na verdade, lamentando e pedindo a Deus para confortar os familiares do nosso amigo Mário de Regis, vereador da cidade de Malhada, que infelizmente chegou para a gente a informação que Mário de Regis faleceu, exatamente. Estive com o Mário, conversei com o Mário não tem muito tempo. Outro dia lá naquele posto lá de Malhada, depois por telefone, falamos aqui sobre onça, falamos aqui sobre sobre El Niño, sobre clima. Ontem, praticamente ontem, digamos assim. David Porto, vamos começar o programa, antes de trazer outros destaques aqui, trazer essa informação sobre o falecimento dessa liderança política petista de carteirinha. Petista de carteirinha. Apesar de ter discordâncias, e muitas vezes muitas discordâncias internas dentro do Partido dos Trabalhadores, Mário sempre se manteve fiel ao seu entendimento de país, de ideologia partidária, de município. E sempre se relacionou bem também com outras lideranças de outras agremiações, de forma muito respeitosa, dialogando, ajudando a construir a cidade de Malhada, especialmente na pasta dele, na pauta dele, a agricultura, a pecuária, a criação de animais. Então, a notícia é que não tem como a gente dizer que é uma notícia comum. Pelo contrário, essa notícia aqui, ela pega de surpresa a cidade de Malhada, a região que conhece Mário de Regis, ex-vereador e da cidade de Malhada. David Porto, vamos trazer essa informação. Bom dia para você. Não é um bom dia como outro, né? Naturalmente hoje a gente chega com essa informação muito triste, mas vamos lá, vamos trazer informação que nos cabe aqui como imprensa informar. Vamos lá, Porto, bom dia para você. E essa notícia ruim, né? Muito ruim. Bom dia. 7:38 no nosso Café com Notícias. Bom dia, Porto. Vamos lá, repórter.

0: Bom, já vou chamar o David Porto. A gente está tendo só uma dificuldade aqui operacional, técnica, mas já vamos colocar o David Porto para trazer essa informação. Hoje é dia do contador. Pronto, vamos lá. Bom dia, Porto.
1: De fato, uma lamentável, triste notícia que nós temos que levar ao rádio ouvinte da

0: Pontal, nesta manhã de terça-feira, dia 22 de setembro. O município de Malhada amanheceu em luto nessa data de hoje, com a triste notícia do falecimento do ex-vereador Mário de Regis, o Mário Ferreira das Neves, carinhosamente, né, conhecido como Mário de Regis. Ele faleceu aos 64 anos. Infelizmente, uma luta, né, contra o câncer, um câncer de pâncreas, segundo a família. Mário faleceu na madrugada em Salvador, onde estava aí na batalha pela vida. Segundo ainda a família, a doença havia sido diagnosticada há cerca de 2 meses. Muito rápido. Foi tudo muito rápido. Uma figura bastante popular e de grande relevância na história do Legislativo malhadense. Mário de Regis, ele exerceu o mandato de vereador pelo Partido dos Trabalhadores, sendo reconhecido como um dos grandes e pioneiros militantes da sigla na região. Fora da vida pública, ele construiu uma longa e dedicada trajetória no setor rural, atuando como técnico agrícola, agricultor, pecuarista. Mário também era muito conhecido, inicialmente, por ser filho de Dona Martinha da Barraca, uma idosa de grande estima e popularidade no município. A perda gera forte comoção entre parentes, amigos, correligionários e a comunidade local. De acordo com as informações da família, os trâmites burocráticos e o translado já está sendo organizado da capital baiana. A previsão é de que o corpo chegue à Malhada no início da noite de hoje, tá? O final da tarde para o início da noite. E o velório deve ser realizado na residência da família, localizada na rua Daniel Farias, na sede do município. Embora ainda vão estar decidindo com relação a isso, né? Se tratando de um ex-vereador, talvez receba aí o convite para que o velório aconteça na Câmara Legislativa. Mas até o momento, a família disse... Eu conversei agora há pouco com o genro dele, o Helder de Tiana, também ex-vereador, e disse que a expectativa é que o velório aconteça na residência da família. Mas tudo aí pode mudar no decorrer das horas, e a gente vai estar mantendo essa informação atualizada para os ouvintes aqui da Rádio Pontal. Portanto, lamentamos profundamente o falecimento do ex-vereador malhadense Mário Ferreira das Neves, Mário de Regis, que faleceu hoje vítima do câncer. Lamentavelmente, Pinheiro. Lamentável, e ouvintes.
1: Realmente, viu? Obrigado pela informação. Eu estava até tentando entender, mas como assim, gente? Descobriu há pouco tempo e já acabou falecendo o câncer de pâncreas. E aí, hoje a gente pode fazer qualquer pesquisa rápida e aí descobrindo justamente que o câncer de pâncreas, ele é muito agressivo, muito agressivo. Isso que a maioria dos pacientes já descobre quando já está avançado, porque não dá sintomas, quase não tem sintomas, e geralmente quando se descobre o câncer de pâncreas, geralmente ele já está num estado mais avançado. Talvez foi esse caso aí do Mário de Regis, possivelmente foi isso, né? 2 meses já descobriu a doença e acabou falecendo. Segundo a minha pesquisa aqui, 80% dos pacientes só descobrem a doença quando ela já se espalhou e pode atingir outros órgãos, como fígado e pulmões. Talvez seja essa a situação. Deus conforte os familiares, nosso amigo Mário de Regis, que também técnico da Secretaria de Agricultura, concursado da Secretaria de Agricultura da cidade de Malhada, deu sua contribuição para a cidade. Fica o registro aqui do trabalho brilhante de Mário de Regis, do seu caráter, da sua contribuição para a cidade de Malhada, a sua família que está aí, nesse momento em lágrimas pelo falecimento dele. Também receba, além da nossa homenagem, receba também nosso carinho e a mensagem que Mário de Regis deixa o seu legado aí na cidade de Malhada, deixa muitos amigos e deixa uma marca de respeito, deixa uma marca de credibilidade, deixa uma marca de ser aquele homem de família. Que Deus conforte todos, e Mário de Regis certamente já foi recebido aí pelo Papai do Céu. Zé Castor está aqui mandando também mandando sentimentos, né? Desejando aí que os familiares encontrem conforto pelo falecimento do colega e amigo Mário Ferreira das Neves, que o bondoso Deus o tenha na sua infinita glória. Meus sentimentos aos familiares. Também aqui de Tânia Galhardo, que foi outra pessoa que faleceu, vou falar agora também, especialmente ao esposo Aderbal de Castro Viana, Balola, e sua filha Morgana e demais familiares. Eu vou aproveitar aqui já também, falando desse assunto, de partidas, de falecimento, também lembrar aqui, ontem a doutora Nádia até me mandou essa informação, ontem à noite já, sobre o falecimento de Tânia. Tânia do Fórum aqui da cidade de Carinhanha, Tânia Mara Galhardo Viana, esposa de Balola. A esposa de Balola, a mãe de Morgana Viana, doutora Morgana Viana, de Nádia, doutora Nádia, advogada, de Késia. Três filhas, o esposo Balola. Ela faleceu ontem também. Ela que nasceu em 10 de agosto de 63, ainda bastante jovem. Faleceu no Hospital Sírio-Libanês, lá em Brasília. O velório será agora, a previsão de começar às 14 horas, lá em Santa Maria da Vitória. Então, essa é a informação. Tânia Mara Galhardo Viana. Tânia Mara Galhardo Viana, esposa de Balola, né? Faleceu, gente. Ela estava fazendo também tratamento. O velório será na casa do pai dela, seu Walter Galhardo, seu Tezinho. Está na Praça Joaquim Queiroz, em Santa Maria da Vitória. A previsão é que o sepultamento aconteça amanhã, dia 23, no cemitério Santa Verônica, em Santa Maria da Vitória. Estamos aqui anunciando o falecimento de Tânia Mara Galhardo Viana, esposa de Balola e também mãe de doutora Morgana Viana, doutora Nádia, advogada, nora de doutor Milton, e também mãe de Késia. Então está aqui Morgana, Nádia e Késia, as filhas. Deus conforte todos aí. O sepultamento será nessa quarta-feira, às 9 da manhã. Deus conforte a todos aí. Notícias tristes, né? Mas isso faz parte da vida. Que Deus conforte todos os familiares e receba, né, os seus filhos. Que Deus receba os seus filhos aí no seu colo, com aquele abraço de pai. 7h47 agora, 7h47 no nosso Café com Notícias. Bom, eu falarei agora aqui também que hoje é dia do contador, uma profissão que há pouquíssimo tempo estava quase extinta do ponto de vista tradicional, e nos últimos anos conseguiu ganhar uma grande notoriedade, especialmente pelas mudanças tributárias que o país passou, está passando e passará, porque tem coisas que ainda estão sendo implementadas de forma gradativa. O contador, o bom contador, ele precisa ter um entendimento muito grande. Antigamente o contador, ele só fazia o básico, né? O básico do básico do básico do básico. Hoje o contador, ele deixou de ser apenas aquele gerador de guias. Tem a guia do... Você tem que pagar tanto de imposto aqui, paga aqui, pá. Tirava ali o salário do patrão, se fosse uma empresa grande, acompanhava ali a questão dos funcionários e tal, mas era bem básico, bem básico, bem básico. Porém, com isso aqui, cabe atenção tanto para os profissionais que estão me ouvindo, que são vocês são, o nome já fala, profissionais, e também os empresários. Você que tem CNPJ, isso tanto da área rural quanto da área urbana. O contador, ele não é mais aquele cidadão que só emitia as guias para vocês pagarem, não. Com essa mudança desse sistema tributário, que a gente nem sabe como é que vai funcionar corretamente, e se o contador, ele não estiver atento a isso, a essas complexidades que o sistema tributário do país está passando, meu amigo, o negócio pode afundar, literalmente. E a mudança, a velocidade, essa nova forma de tributar, de cobrar impostos, de pagar impostos, Será que os contadores já estão preparados para falar sobre o IVA, CBS, IBS? Que agora esse negócio de ICMS, ISS não vai ter mais, né? Vai juntar tudo em um pacote só. Como correr das multas? Como pagar menos imposto? Porque não é que você vai sonegar imposto, mas a depender da situação, você tem que saber como você vai informar dentro da legislação. Aí você pegar um contador ruim, você está lascado. Está lascado mesmo. Então o contador precisa estar atento a isso para ajudar os seus clientes. Claro que hoje o contador, as empresas, na verdade não é o contador, são escritórios. E hoje a tecnologia também está a favor desse time. Aquela questão de fazer cálculos manuais, calculadoras, não existe mais. Não na maioria, talvez um cálculo ou outro, mas hoje é tudo sistema. A IA também está presente nos escritórios de contabilidade. Segurança jurídica é o que se busca para evitar multas e processos e o fisco, né, não pegar a sua empresa. Eu conheço empresários há alguns anos, que chegaram a pagar taxas absurdas, 100 mil, 50 mil, 150 mil. Especialmente na mudança nesse último ano no começo do governo Lula, nesse último ano. Um ajuste fiscal. Não vou entrar na questão política, mas um ajuste fiscal. Uma forma de. E a arrecadação foi recorde, muitas multas foram pagas aí, certamente poderiam ser evitadas se o contador. Estou falando a nível geral, não a nível local. Se o contador ele estivesse. Atento ao seu trabalho. Então hoje o negócio está diferente. Não dá mais para. Hoje o contador tem que ser aquela figura central, um assessor. Na verdade, o contador hoje é um assessor. Ele tem que ser um assessor. Eu conheço gente aí, grandes CNPJs, movimentam grandes quantias, valores e muitos negócios, que ainda prefere. Experientes, é verdade, que preferem fazer o serviço 90% e deixar para o contador fazer só 10%. Para não cair nas garras do leão. Então é bom ficar atento a isso aí também. Contador hoje tem que ser o assessor. Para não deixar o empresário afundar. E hoje essa questão de tanto imposto, quem gosta de pagar imposto? Ninguém. Não desse jeito, né? Muito sofrido. Muito sofrido. Eu não vou nem comentar muito, porque, como a gente está no período eleitoral, pode ser que o. Meu comentário aqui não seja agradável a alguns ouvidos aí, se tratando de período eleitoral, e eu não quero, nesse momento, fazer observações que possam influenciar o seu voto, respeitando o processo eleitoral e também esse momento muito sensível da política nacional. Bom, 7h52, nosso Café com Notícias, 7h52 agora. Eu sou o J. Pinheiro. A gente está junto, tomando café com notícias. Seja bem-vindo. 7h53, Café com Notícias no ar. Muito bom ter você com a gente. Vem com o Jotão.

0: Muito bem, 7:53. Bom dia para você, tá acompanhando o nosso Café com Notícias. Já vou falar sobre chuvas. Já eu falo sobre chuvas. Tem possibilidade, já estão chovendo na região? Quando? Você quer saber quando isso tem possibilidade? Olha aí. Eu te conto já, meu amigo. Te conto já. É só ficar ligado com a gente aí. Só ficar acompanhando. Aí eu te falo se tem possibilidade ou não de chover. Lembrando, são previsões. São possibilidades. Combinado? 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Vamos lá, minha turma, vamos com o nosso Café com Notícias. A gente está junto, é um prazer muito grande ter você aqui com o Jotão. Manda um abraço para os vaqueiros, já chegando aí no parque. Zuleide Nunes Araújo, boa sorte. Na cidade de Malhada, lá no distrito de Julião, naquela estrada do Julião, tem o Aras Lamarca, onde acontece hoje, acontece amanhã, começa amanhã, dia 23, a vaquejada, e a expectativa está grande. A expectativa está grande. Ontem nós entrevistamos aqui o Anselmo Boa Sorte, que fez o convite, o Rick Boa Sorte também, o vaqueiro Lala estava aqui ontem com a gente também, um dos líderes da etapa profissional do circuito profissional circuito profissional, categoria profissional do circuito Sertão. Então Lala esteve com a gente. Lala, ele está empatado com mais dois vaqueiros no primeiro lugar da categoria profissional do Circuito Sertão de Vaquejada, que o fechamento é agora, começa amanhã no Aras La Marca. É a última edição do Circuito Sertão e está todo mundo convidado para participar desta grande festa. Senhoras e senhores, Anselmo, boa sorte, Rick, boa sorte, convidando a todos para a quinta edição da Grande Vaquejada do Parque Zuleide Nunes Araújo, boa sorte. Começa amanhã e vai até o dia 27 de setembro, lá no Aras La Marca, quilômetro 2 da estrada Julião Canabrava. Atenção, hein? O evento tem entrada gratuita, você pode entrar, é de graça, não paga nada para entrar, não paga nada para acompanhar a vaquejada, não paga nada para curtir os shows, é de graça para massa. O que não pode, gente, é levar cooler, não pode entrar com cooler. Lá tem as barracas, o pessoal está caprichando na estrutura, o preço, pode ficar tranquilo, o preço é excelente para todo mundo poder consumir, comer e beber à vontade. E o acolhimento também. Então você não pode entrar com cooler, mas pode ir lá que a entrada é de graça. Entendeu? Entendido. Muita segurança no evento. Então pode ir também em paz, tranquilo. 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O site para inscrições. Quem não fez a senha ainda, quem não fez a senha, aproveita, hein? Antecipada para ganhar as vantagens lá. Site suasenha.com.br. Rapaz, recorde de senhas, viu? Promete ser uma vaquejada realmente histórica. O ano passado, a nível de Brasil, o Aras La Marca ficou em 13º lugar na categoria como o parque que mais vendeu senhas. 13º parque, considerando todos os estados do Nordeste, onde a vaquejada é muito forte, e o La Marca aí presente, firme e forte. E também tem as atrações. Fala sobre as atrações, sobre a boiada. Você escutou ontem Anselmo falando, a boiada é 100% Mobral. Você vai bater sua senha, ou senhas, na boiada Mobral 100%, né? 90, 95, 99, não é 100% boi Mobral. Você vai bater a senha lá, fala rapaz, e a pista, naquela pista, como o Lala explicou, a melhor pista da região. Então, meu amigo, vaqueiro bom, cavalo bom, o resultado, você já sabe, é no Aras La Marca agora, dia 23, amanhã começa. Já tem muitos vaqueiros chegando, inclusive ouvindo a gente. Bom dia para vocês, vaqueirama! Um abraço, bom dia! Jotão vai estar por aí também, Lil Roriz vai estar por aí também. Vamos estar junto aí com vocês, hein? Vamos estar junto aí com vocês. E atenção, minha turma, vamos aqui, deixa eu aproveitar também e falar das atrações lá do Aras La Marca, gente. Acompanha aí, tem festa da boa. Eu sei que tem muita, são dois dias de festa, sexta e sábado. Sexta e sábado. Olha aqui, a Andressa até publicou, Andressa Cardoso, a esposa do Lala, até já publicou aqui, ela que tá uma das influencers, ou das divulgadoras, ela já colocou aqui, ó, quase mil, isso foi ontem, isso aqui foi ontem, de manhã ainda, ela publicou, preparem-se, viu? Já foram quase 1.000 senhas antecipadas, não sei se vai ter secretaria aberta na vaquejada, já foram quase 1.000 senhas antecipadas, e quando falar assim que já tem essa informação, é informação realíssima, não tem, ó, Tiagão já tá, Terra Agropecuária já tá presente, hein? Bora Felipe Neto, bora Thiago Ramos. Cadê Chororó? Cadê Chororó? Ô, Felipe, já tá por aí? Chororó sem o Chitãozinho. Lá o pessoal do Terra Agropecuária. Ô, coisa boa, hein? Valeu, gente. Valeu, um abraço pra vocês aí. Turma boa. Turma maravilhosa. E as atrações realmente estão imperdíveis pra você acompanhar. Para você acompanhar, é muita banda boa, muita banda. Vou trazer aqui, ó, vamos lá, acompanha aí. As atrações, tem a Manuzinha Vaqueira, sexta-feira tem Fá Santana, tem Cia dos Brothers e tem Manuzinha Vaqueira, e sabadão tem Zezinha Boiador e Joca Amargo, tem Lívia Montiel, tem Banda Magnatas e tem Diele Anjos. Estão todos convidados. 8:03 no nosso Café com Notícias, 8:03, senhoras e senhores, estamos em nome da Emplacadora Carinhanha, emplacamentos, transferências, checamentos, Emplacadora Carinhanha, confiança, eficiência e facilidade para você ao longo de todos esses anos. 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Pai, toma um pouco d'água também. Falando tomar água, toma um pouco d'água também, hein, Jotão. Já que é o segundo copo que eu tô tomando já aqui, ó. Ai, coisa boa. Vamos lá, gente. 9, já falei daí, 9? Tem que tomar água, né? Tome água. Água. Olha, olha, água mineral. Água mineral. Tome água torneiral, mineral. Ô, pessoal, deixa eu fazer uma cobrança sobre água aqui também, aproveitar. Ontem eu recebi um vídeo aqui do pessoal lá da Santa Luzia, Feirinha Santa Luzia, solicitando providências aí em relação ao abastecimento de água nas torneiras. Pessoal do SAI, Damião, vê o que pode ser feito aí, Damião, você com a equipe, em relação à água que não está chegando na torneira ou chegando muito fraquinha na torneira do povo lá na Santa Luzia. O pessoal do Alto, como referência o pessoal do Alto. Eu recebi um vídeo, vou até encaminhar esse vídeo para você, meu amigo Damião aí do SAI, em relação a isso. Eu não sei se é questão de mau uso, ou seja, alguém pode estar desviando água para outra finalidade que não abastecimento humano, ou se é de repente o calcário na tubulação, porque aquela região, pense numa região que tem calcário e aí entope cano com vontade. A gente sabe que a água tem que ter passagem. Então, se não há passagem para a água, ela vai chegar mais fraca realmente nos pontos. Então, dá uma conferida, por gentileza, para ver se é calcário nos canos, na tubulação, ou se é, de repente, alguém fazendo mau uso dessa água e não deixando a água chegar para os pontos mais altos. Tem que ver isso aí. Por gentileza, Damião. Dá uma verificada aí, Damião. Dá uma verificada aí. Santa Luzia, viu? Na parte do Alto. 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
1: 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Causando também uma sensibilidade ao toque. Muitas pessoas que sofrem com fibromialgia relatam de que às vezes até mesmo o toque com as mãos, né, de uma outra pessoa, dela mesmo, dói e incomoda bastante. A fibromialgia ataca principalmente as mulheres, né, justamente pela característica de ter a sensibilidade do corpo feminino, e ela se prolifera por todo o corpo, né? Você pode sentir dores da fibromialgia, como diz o ditado, da cabeça até os pés. 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
0: 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Olha, cobrança de água também para a região do Aguiais. Tem um ouvinte nosso aqui, final telefone 6915, sempre manda mensagem para a gente, cobrando aí. Ela disse: na minha caixa não tem água doce para beber mais. Aguiais, eu já cobrei, ainda não resolveu nada. Ela fala assim: vocês estão ganhando para trabalhar aqui e não resolveram minha situação. Tá, a cobrança aqui é questão de água. Quem trabalha nessa parte aí? Que tá ganhando e não tá trabalhando, gente. Que é isso? Que é isso? Tem que ver qual a logística de entrega. E atenção, o Jorge Aragão esteve com a gente ontem aqui. Essa parte de água certamente passa para a Secretaria de Agricultura. Ô Jorge, vê essa situação do Aguiais, Jorge. Você é nosso ouvinte e acompanha o programa sempre com frequência. Veja essa questão do Aguiais, essa questão da água doce. Dê uma satisfação pro pessoal aí. Por gentileza, dá uma verificadinha nesse calor, né? Ficar sem água doce para beber é um pouco complicado. Aliás, é muito complicado, muito complicado. Bom, nosso programa terminando, também com a gente o nosso Café com Notícias, Donato Construções, Deodó, Neanato e Autó, Donato Construções. 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Na sequência, você fica aí com o David Porto na parte 2 do nosso Café com Notícias. Tchau, gente!

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4: Opa, bom dia, 8:23, programa Jornal Primeira Hora, seu café com notícias na sequência do programa. Vamos até às 8:30, levando muita informação. Meu nome é David Porto, obrigado pela sua audiência, muito prazer. Hoje, nesta terça-feira, dia 23 de setembro, nós damos sequência à programação. Você esteve aí com Jota Pinheiro e eu continuo, tá bom? E vamos trazer notícias, falar de pesquisa, novas pesquisas a âmbito estadual e federal já surgem. E a gente vai trazer daqui a pouquinho para você resultados, também falar sobre esse assunto que é a repercussão do Brasil, o desaparecimento do cantor Rick, da dupla Rick e Renner, um helicóptero que desapareceu e todo um pedido de oração em busca de boas notícias. Tá bom? 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Hoje, você, cidadão, está buscando, até porque a globalização vem chegando, as pessoas, queiram ou não, vão querendo mais facilidades. Tanto é que existe uma tal proposta aí de fabricação de robôs, tem os humanoides, que devem, daqui para 2037, fazer muitas funções de humano. E aí, segundo o Elon Musk, o humano, ele vai escolher se quer ou não trabalhar. Nessa busca, de lá para cá, de décadas para cá, as pessoas vêm buscando maior facilidade. 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Gente, tem uma notícia que chega pra gente aqui, que tá, continua as buscas, né? Teve ontem a divulgação do desaparecimento do cantor Rick, da dupla Rick Renner, uma dupla que fez grande sucesso nos anos 80, 90, e que nesse momento, né, ele segue sendo feitas as buscas para encontrar o que aconteceu. Tá, tudo bem. Vamos lá, o que aconteceu? O artista, ele tinha pegado um helicóptero, uma aeronave, e seguido para um município. Esse helicóptero desapareceu devido ao mau tempo que estava acontecendo naquela região, em Santa Catarina. E aí, com esse desaparecimento, o caso foi para a imprensa, a assessoria de comunicação da dupla confirmou que o artista, que o Rick, ele estava na aeronave, e agora gerou essa preocupação gigantesca. Tá, uma preocupação gigantesca, que é as buscas por esse helicóptero. Essas buscas, elas foram suspensas devido ao mau tempo, com base nas últimas informações. Eu estou aqui agora acompanhando via a cobertura da Band News, e as buscas por essa aeronave que transportava o cantor foram suspensas nessa segunda-feira, dia 21, lá em Santa Catarina, devido às condições meteorológicas desfavoráveis naquela região serrana. A aeronave perdeu o contato com os radares após decolar do Porto Belo com destino a São Joaquim. O último sinal foi registrado em uma área rural lá em Urubici, é o nome do município. O empresário Bruno Avelar e outras pessoas também estavam a bordo. Segundo o Corpo de Bombeiros e a Força Aérea Brasileira, as buscas devem ser retomadas nessa primeira hora de hoje, terça-feira, que já começaram essas buscas, já foram retomadas, e eles torcem para um bom tempo para continuar. E a torcida maior ainda é para que essas pessoas sejam encontradas com vida, tá? Porque a preocupação já é grande. Sabemos que uma aeronave, ela, caso venha a cair as chances de vida são poucas, mas de qualquer forma sempre existe uma esperança e existe toda essa mobilização em busca. A Força Aérea Brasileira, bombeiros, certamente nesse momento populares daquela região já estão voluntários, já estão também nas buscas e a qualquer momento deve se encontrar pelo menos rastros desse helicóptero e com essas pessoas que estavam a bordo. E vamos torcer que tenha feito aí um pouso forçado e que estão bem, aguardando o socorro. 8h31, programa chegando na reta final, e você pode mandar a sua mensagem no 34852041, é o nosso WhatsApp, o tempo é curto hoje. Bom dia para seu Heliodoro. Deixa eu mandar um abraço para dona Loura, também para o seu Ivanildo, nos acompanhando lá no povoado de Pajeú. Tá sempre acompanhando o programa, obrigado pela audiência, sempre ligado o rádio. Abraço para nosso ouvinte de sempre, o Rosenildo, lá da Fazenda Lagoa de Julho. Obrigado pela audiência. Jailton da Rua da Pista, também sempre nos acompanhando. Seu Heliodoro da Laranja, lá na região do Capinão. Mandar um abraço pessoal lá no Núcleo. Eu estive nesse domingo lá no Núcleo, Núcleo 2, na casa da Rose, do Maciel. E aí o pessoal recebeu a gente muito bem. Agradecer até mesmo pelo carinho, tá? A mãe da Rose, toda a família. Lá aconteceu um torneio, a gente esteve lá presente. E a convite da Rose, a gente almoçou e jantou também, Rose. Muito bacana. Conheci lá o povoado, foi bem movimentado, inclusive tiveram políticos, passaram por lá. O torneio, gostei de ver um campo gramado lá do cidadão que estava organizando o evento, um campo gramado, o Jorge Marinho. O campo gramado e verdinho, viu? Gostei de ver, muito bom. Gostei de ver também a mobilização daquele pessoal. Um evento, você vê uma localidade do interior, bem distante, e tiveram 16 times. Bem animado. O pessoal compareceu. Então, um abraço para vocês. Abraçar também os nossos ouvintes lá na Agrovila 23, nos ouvindo, Agrovila 16. Tá, obrigado pela audiência. Mocambo, nossa ouvinte Isabel sempre também está com a gente acompanhando. É muito bom ter a companhia de vocês. Falando em pesquisa, para concluir aqui o programa, já que nós prometemos essa pauta, uma nova pesquisa registrada foi divulgada pela Band News e diz o seguinte: um levantamento do Instituto Palver, divulgado nesta segunda-feira, dia 21, mostra Flávio Bolsonaro liderando no primeiro turno já, com 42% contra 41% acumulado de Lula. E o Renan Santos, ele foi para 11%, falando aí essa pesquisa. Então, divulgado nessa segunda-feira, o senador Flávio, ele aparece numericamente à frente no primeiro turno, com 42%, uma das primeiras pesquisas que mostram Flávio à frente no primeiro turno, né? Seguido por Lula do PT com 41%, ou seja, um empate técnico bem visível. Em terceiro lugar vem o Renan Santos, do Missão, com 11%. As pesquisas anteriores, o Renan vinha atrás do Augusto Cury. Agora o Renan já ultrapassa o Augusto. E você observa, eu vou trazer toda a matéria e depois eu comento. Você observa que esses três, basicamente, são os três que têm um pronunciamento diferente, seguido aí do Augusto. Mas vamos falar sobre isso depois. Deixa eu continuar aqui a matéria. Na sequência, vem o Augusto Cury, do Avante, que tem 2%, caiu muito, enquanto o Ronaldo Caiado, do PSD, e Romeu Zema, do Novo, registraram apenas 1% cada. Brancos e nulos O que não pretende votar soma 1%. O Instituto Palve entrevistou 5 mil eleitores entre 15 e 20 de outubro por meio de recrutamento digital. A pesquisa tem margem de erro de 2,8 pontos percentuais para mais ou para menos. E nível de confiança de 95%. É.

0: telefone na mão. Mas enfim, vamos aguardar para ver o resultado. Mas se nota que os três que estão à frente, o Flávio Bolsonaro, que é senador e filho do Jair Bolsonaro, está nesse patamar por conta do pai, obviamente. O Lula, que é o chefe do PT, o líder, ele que basicamente é a figura mais expressiva do Partido dos Trabalhadores, da esquerda. E o Renan é o cara crítico que vem criticando e trazendo e falando o que muita gente quer falar e não tem a oportunidade. O Renan é crítico, às vezes diz que ele é agressivo, mas na verdade, se você for falar das revoltas que passa em um país como o Brasil, você vai ser taxado de arrogante, de doido, de agressivo, porque de fato é uma vergonha, entendeu? Por isso eu vejo aí o Renan, ele subindo nas pesquisas. O Renan, ele fala e ele não tem dó, tá? Agora são 8:38, obrigado você pela audiência, obrigado pela sintonia, foi um prazer ter você aqui comigo. Na sequência vem Mário Sérgio e o programa Bom Dia Pontal. Eu retorno na companhia de Jota Pinheiro, se Deus permitir, meio-dia no Jornal da Pontal. Um forte abraço e até lá.
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0: Tá na Pontal, tá legal. 8h45.
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0: Bom dia, Carinhanha, bom dia, Malhada, bom dia, Brasil, bom dia você pela internet também, muito bom dia. Estamos começando mais um Bom Dia Pontal. Hoje é terça-feira, dia 22 de setembro. E aí, tudo bem com você? Como é que começou a sua semana? Foi bom? Aconteceu algo de bacana pra você? Então, 3485-2041, o WhatsApp da Pontal tá liberado pra você interagir com a gente nesta manhã. É, deixar aí a sua mensagem, oferecer sua música pra quem você bem quiser, ok? Hoje, dia 22, é dia de São Maurício, dia da banana, também dia do contador e início da primavera. 8h46, eu sou Mário Sérgio, é um prazer muito grande estar junto com você nesta manhã, em mais um dia bacana que Deus nos concede, tá bom? Muito bom dia pra você, agradeço a Deus por estar aqui, né? Mais uma 8 horas e 46 minutos de mais uma terça-feira, a gente tem que agradecer muito, beleza? Sejam todos bem-vindos para começar o nosso Bom Dia Pontal, tem Zé Felipe.

0: Ponto FM tá na Pontal, tá legal, Diego Martins, de quinta a domingo, participação do Belo aqui no Bom Dia Pontal. A gente vai seguindo, né, na sequência, já vamos trazer as previsões astrais. 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Muito bem. Gente, agora são 8h56, né? 8 horas mais 56 minutos. A gente prossegue aqui ao vivo. Deixa eu trazer agora as previsões. Bora, então. Tá pronto aí as previsões? Solta no ar.
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0: Vamos lá, previsões para os nativos de Áries, nascidos de 21 do 3 a 20 do 4. Bom dia, arianos. Bom dia, arianas. A lua em aquário tende a deixar mais perto dos amigos e mais longe da rotina. Então, aguarde bate-papo animados e rolês diferentes. Pode ser um dia para estabelecer limites claros, respeitar seu ritmo, rever responsabilidades e pesos que ainda está carregando sozinho. No amor, circular por aí e pode te render um contatinho, inclusive uma pessoa amiga te apresentando alguém. Se tem um love, o clima tende a ser de companheirismo. À noite, tem chance de rolar reconciliação e até um compromisso. Palpites de hoje é o 32, 40 e 50. A sua cor do dia é cinza. Vamos lá trazer agora as previsões, né? Para os nativos. Nativos de Touro. Alô, taurinos. Alô, taurinas. Bom dia. As chances de sair da zona de conforto aumentam hoje. E dar pequenos toques diferentes ao básico pode fazer você se destacar. E o resultado? O reconhecimento pode vir e trazer um bom avanço profissional. Momentos de privacidade e silêncio pode ajudar a colocar sentimentos em ordem, curar feridas e recuperar as energias. No amor, o crush pode estar mais perto do que você imagina, já que tem lance de rolar encontro casual no ambiente profissional, compromisso ou até tarefa rotineira. No romance, fazer planos e traçar objetivos juntos aumentam a sintonia. Palpites de hoje, 44, 35 e 33. E a sua cor do dia é amarelo. Bora lá para as previsões para os nativos de Gêmeos, nascidos de 21 do 5 a 20 do 6. Bora lá. Gemirianos, gemirianas, nascidos de 21 do 5 a 20 do 6. Gêmeos, hoje é terça-feira, dia 22 de setembro. Pode ser um dia para avaliar e rever amizades, percebendo quem soma de verdade ou só quem aparece quando você precisa de alguma coisa. Aliás, ou só aparece quando precisa de alguma coisa. À tarde, tende a rolar reencontros e novas conexões incríveis, inclusive à distância. As coisas tendem a avançar durante o dia, mas tudo indica que vão vingar mesmo à noite, quando o sol desembarca na casa da sorte e dá aquele empurrãozinho que estava faltando. No amor, Um bom papo pode ser o gatilho da atração e início de uma paixão. À noite, a paquera pode bombar e fazer o celular virar extensão de sua mão. Se já achou o seu love, fazer algo diferente tende a renovar o romance. Palpites de hoje, 25, 36 e 09. E a sua cor do dia é magenta.
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0: Pontualmente 9 horas aqui no Bom Dia Pontal, na sua melhor 91,5. 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
2: Já estamos de volta e vamos trazer informação para você aqui no Bom Dia Pontal, nesta manhã de terça-feira. A primeira edição do Pontal Notícias. Sinacom investiga 70 postos por aumento abusivo nos combustíveis. A reportagem.
3: A Senacom, Secretaria Nacional do Consumidor, vai investigar 70 postos de combustíveis por suspeita de aumento abusivo de preços. As multas podem chegar a 14 milhões de reais, conforme o Código de Defesa do Consumidor. As fiscalizações encaminhadas pela ANP, Agência Nacional do Petróleo, apontaram aumento na margem de lucro superior a 70% em postos no Rio de Janeiro, Espírito Santo, São Paulo e Paraná. Os estabelecimentos terão 15 dias para apresentar defesa. Além disso, na última sexta-feira, a ANP informou a Senacom ter recebido mais de 300 denúncias relacionadas a possíveis reajustes abusivos. As informações foram compartilhadas com a Secretaria para fiscalização e análise do comportamento dos preços no mercado. Uma reunião emergencial com os órgãos de defesa do consumidor ocorre nesta terça-feira para realizar ações coordenadas de fiscalização em todo o país. A Senacom é um órgão do Ministério da Justiça e Segurança Pública e sua atuação não substitui a da ANP e a dos PROCONs. O objetivo é ampliar e integrar o esforço de fiscalização e de proteção do consumidor em toda a cadeia de combustíveis no país. Para isso, é importante que consumidores denunciem irregularidades como aumentos injustificados ou outras práticas lesivas. As comunicações podem ser feitas nos PROCONs estaduais e municipais e também diretamente à ANP no telefone gratuito 0800 970 0267 ou no formulário de denúncias no site da agência reguladora. Da Rádio Nacional no Rio de Janeiro, Priscila Terezo.
2: Ok, obrigado Priscila pelas informações. Daqui a pouquinho vamos trazer mais notícias para você já na próxima edição do Pontal Notícias.
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5: Vamos lá, de volta, é hora dos nativos de Câncer, nascidos de 21 do 6 a 21 do 7. Bom dia, cancerianos, bom dia, cancerianas. Dia de rever a forma como se apresenta no mundo profissional. Tudo indica que vai consolidar resultados e manter o que já conquistou. Ganha os holofotes à noite quando o sol entra na casa 4 e com seu lado diplomático e equilibrado aflorado. No amor, pode pintar atração intensa por alguém que normalmente não é o seu tipo e tem boas chances de transformar o lance em romance. À noite, o clima promete esquentar com o parzinho, né? Especialmente no seu ninho de amor. Palpites de hoje é o 34-19-36. A cor do dia é vermelho. Vamos lá para os nativos de Leão. Leoninos, leoninas, né? Nascidos de 22 do 7 a 22 do 8. Você, do signo de Leão, bora lá. 9 e 18. Tô esperando aqui, né, as previsões. Vamos lá, previsões astrais para os nativos de Leão. Tá? Daqui a pouquinho a gente vai estar trazendo aí para você na íntegra, né? 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Muito bem, agora sim, previsões para Leão. Você tem tudo para brilhar, mas dividindo palco com os colegas, sócios ou parceiros profissionais. Pessoas queridas podem ganhar bastante espaço na sua vida. Encontro e troca de experiências prometem fortalecer as relações. No amor, tô vendo aqui que a vontade de conectar pode aumentar tanto, né, quanto a necessidade de manter sua independência. Com maturidade e tato, tem tudo para alinhar as coisas com o crush e o mozão e também se amarrar para valer. Palpites do dia 08, 42 e 24. E a sua cor é preto. Alô, Virgem, nascidos de 23 do 8 a 22 do 9. A energia aquariana na casa 6 te leva a inovar, testar novos métodos e fazer as coisas de um jeito diferente. E além de otimizar a produtividade e zerar pendências, esses assuntos podem te favorecer o serviço. O dia pede mais da sua disciplina. A notícia boa é que tende a farejar bons negócios e transformar uma oportunidade em vantagem. No amor, pode pintar um love do meio dos seus corres ou até no trabalho. Seja um crush ficante ou mozão, envolvimento tende a amadurecer e beneficiar a sua intimidade. O desejo de viver um romance estável aumenta à noite. Palpites para você hoje é o 34, 54 e 25. E a sua cor do dia, salmão.
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5: 9 horas mais 21 minutos. Vai participando com a gente do Bom Dia Pontal. 3485-2041 para você pedir sua música e ofereça para que você bem entender. Hoje é terça-feira, 22 de setembro de 2026. Vamos juntos no Bom Dia Pontal.
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6: Estamos de volta, é hora das previsões para os nativos de Libra, Librianos, Librianas, nascidos de 23 do 9 a 22 do 10. Manhã de terça-feira, 22 de setembro, previsões para Libra, né? Terçou com a sorte sorrindo para você. E boas coisas podem acontecer com a mãozinha de uma pessoa querida, mais experiente. Um hobby, atividade diferente ou programa divertido tem tudo para renovar o seu astral. Portanto, no amor, a lua na casa da paquera pode te deixar flertando

0: sem compromisso, mas alguém tem chance de cruzar o seu caminho de repente e acordar o desejo de amarrar. Os palpites para hoje é o 27, 19 e 46. A sua cor do dia é cereja. Escorpião, nascidos de 23 do 10 a 21 do 11. Pode ser um dia para ajustar processos e rotina, e com responsabilidades e eficiência. Tende a deixar as tarefas, né? Prazos e serviços, tudo em ordem. O corpo pede disciplina e atenção, principalmente os ouvidos e o nariz. No amor, a lua em aquário rende a mexer com você. Tende a mexer com você, despertando a vontade de ser mais liberto. Ou na relação, se está free, curtir um lance diferente. Alguém pode enviar um oi sumido, mas veja bem se vale a pena. Palpites do dia 27, 12 e 09. E a sua cor para hoje é roxo. Vamos lá, sagitarianos, sagitarianas, né? Terçou com sua habilidade e criatividade, estimulando contatos, reuniões ou entrevistas e abrindo portas. O início da tarde pode ser mais positivo para transformar uma ideia em algo. Seu lado sociável e conservante entra no modo turbo. Tudo isso indica que terá bons papos na hora que encontrar o crush. No amor, a paquera tende a começar um papo ou direct. Pode até enviar uma figurinha e acabar, né, se animando nos momentos de delicinha. À noite, a amizade tende a ganhar força, né, mais cor e virar romance. Já a relação tem tudo para sair da mesmice. Números da sorte é o 29, 11 e 54. E a sua cor do dia é prata. Muito bem, tivemos um pequeno probleminha no início das previsões aí, mas tudo solucionado, tá bom? 9h43. Daqui a pouco a gente vai trazer as previsões para Capricórnio, Aquário e Peixes aqui no Bom Dia Pontal.
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0: 9h43.
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0: Chefinho tá na Pontal, tá legal, Jefferson Moraes. Oi, nego, participação da Maraísa aqui no Bom Dia Pontal.
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0: Vamos lá trazer previsões para os nativos de Capricórnio, né? Na Capricornianos, Capricornianas. Nascidos de 22 do 12 a 20 do 1. Tá complicado aqui as previsões de novo hoje. 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Agora sim, nativos de Capricórnio. A Lua na Casa 2 pode trazer ideias diferentes para melhorar o seu bolso. O seu sextil com Saturno à tarde promete êxito, sobretudo ao organizar as despesas da casa, tomar decisões sobre bens ou até investir em imóveis. Pode ser um dia para rever responsabilidades, colocar limites ou resolver pendências antigas que ninguém queria encarar. No amor, para o seu choque e do zodíaco, você tem tudo, né, para sair da zona de conforto. Se tá na pista, sinal de atração por alguém fora do seu padrão habitual. Se tem um love, pode até topar uma ou outra mudança. Palpites do dia, 41, 15 e 32. E a sua cor é azul claro. Nativos de Aquário, nascidos de 21 do 1 a 19 do 2, aquarianos. Com seu jeito criativo e autônomo bombando, sua imagem tende a ganhar força e o ambiente profissional. Bom dia para olhar para você e perceber com mais clareza as suas necessidades, vontades e também os seus gastos. No amor, alguém diferente pode atrair e despertar sua curiosidade e você tem tudo para tomar a frente na paquera e demonstrar interesse sem enrolação. Se já tem um benzinho, tende a querer viver o romance do seu jeito. Palpites do dia 02 20 e 38 e a cor verde claro. Nativos de peixes, nascidos de 20 do 2 a 20 do 3, o bolso pede mais responsabilidade e além de cortar excesso sem drama, você conta com a mente ligeira e tino para bons negócios. Seu corpo e mente pode pedir sossego, tá? E os momentos de recolhimento, descanso e pausa para botar a cabeça no lugar. No amor, pode pintar atração, inclusive secreta, mas tudo indica que vai querer sentir o terreno antes de qualquer coisa. Se tem humor, o clima reservado promete aproximar. Boas chances de rolar uma noite de amor inesquecível. Palpites do dia é o 44, 15 e 24. E a sua cor é azul marinho.
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0: 9h59 aqui no nosso Bom Dia Pontal, tá? 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

0: cantar, só vou puxar e vocês terminam. Certo?
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23: Estamos de volta, vamos lá para o Pontal Notícias, mais uma edição. Buscas por helicóptero com o cantor Rick continuam nesta terça-feira.
24: Continuam nesta terça-feira as buscas pelo helicóptero em que estava o cantor Rick, da dupla Rick Renner. O alerta na região era vermelho na hora do acidente e o mau tempo é justamente o que dificulta o trabalho das equipes, que permanecem mesmo com possibilidade de temporais e até queda de granizo para esta terça-feira. As buscas estão concentradas a uma região de 30 quilômetros entre o local em que foi avistada a queda e o ponto onde foi registrado o último sinal de celular de um dos tripulantes. Como é uma zona rural, o trabalho é feito com apoio de viaturas com tração 4x4 e drones. A família do cantor e a equipe permanecem aguardando informações oficiais e pedem que ninguém compartilhe boatos ou informações não confirmadas ainda. O helicóptero decolou de Porto Belo, no litoral norte, e ia para a região de São Joaquim, em Santa Catarina. Além de Rick, estavam no helicóptero o empresário Bruno Avelar, o videomaker Paulo Soares e o piloto da aeronave, que não teve o nome divulgado. Nas redes sociais, a equipe do empresário pede ajuda a moradores da região para que eles informem se ouviram algum estrondo, ouviram fumaça e clarão ou até se conseguiram avistar o helicóptero voando baixo. Da Rádio Nacional em Brasília, Priscila Mazenotti.
23: Ok, obrigado, Priscila, pelas informações. A gente daqui a pouquinho vai trazer mais notícias, né? E qualquer atualização em esse caso a gente vai estar trazendo para você aqui no Bom Dia Pontal.
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23: Dez e nove aqui no Bom Dia Pontal, estamos de volta e atenção, atenção produtor rural de Malhada, viu? O Sindicato dos Trabalhadores Rurais, Agricultores e Agricultoras Familiares de Malhada informam que a inscrição do ITR já começou e vai até dia 30, tá? Tá chegando já, reta final aí, vai até dia 30 agora de setembro. Se você não fez, procure já, tá? Atendimento de segunda a sexta-feira das 8 ao meio-dia, à tarde das 14 às 15h30. Local de atendimento, sede do Sindicato Rural em Malhada. A prioridade será aos sócios, tá bom? Serão aos sócios. Então não deixe para a última hora. Regularize a sua propriedade dentro do prazo e evite multas. Manter o seu imóvel regularizado é valorizar o campo e contribuir para o desenvolvimento da nossa região. Então, conte com o seu sindicato.
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23: Vamos lá de participação, chegando aqui no Zap Zap da Pontal. Abração aqui pra quem? Pra Neide, né? Em Julião, tá ligada, acompanhando a gente. Obrigado pela companhia. Muito bom dia, Neide, lá na Rua da Caixa d'Água, curtindo a Pontal.
2: Bom dia, Mário Sérgio, que é Dolores de Julião.
23: Oi, Dolores.
2: Dia mesmo com a Diana. Minha filha Aura, Josiane. Gisélia, minha amiga. Marilude, minha prima. E para todos que gostaram da onda. Minha neta, Letícia. Minha neta também, Mariela. Para todos que gostaram da música, para você.
23: Ok, obrigado, Dolores, pela participação. É, e também pela música, tem mais uma, coloca aí pra
3: gente. Bom dia, Maura, aqui é a Elza do Ouro
23: Verde. Oi, Elza.
3: Maura, queria que você passasse pra mim uma música de Cristiano, né? Uma carta a Gwen jogou no meu quintal.
23: Sim.
3: Pra Preta, oferecer pra Preta, pra Paulo, pra Davi, pra Maria, pra Direne, lá na Porta Gaia, pra Valdeir, pra Isabel, pra Júlio. Passa mesmo, viu, Maura? Se tá no quintal, isso tá legal.
23: Elza, o pessoal de Pouso Alto, todo mundo ouvindo a gente. Bom dia pra você, obrigado pela companhia, pessoal de Pouso Alto. Bora
4: bom
23: lá.
4: Dia, Mário Sérgio.
23: Opa.
4: E aí, meu irmão? Tô aqui em Nova Chavantina, no Mato Grosso. Toca aí a mais batista pra nós.
23: Tá.
4: Pra todos que gostar da música. É, a mais batista, Folha Seca, viu?
23: Certo.
4: Valeu, meu irmão, tenha um bom dia. Aqui é Teinha, aqui aí de Carinhanha.
23: Teim de Carinhanha, lá do Mato Grosso, né? Tá longe, bacana, abraço pra você.
20: Oi, Paulo Sérgio, Maria.
23: Oi, Maria.
20: Eu quero a música do É o Grelo.
23: É o Grelo. É o Grelo, vamos lá. Gente, bom dia, tem mais uma? Coloca aí.
25: Bom dia, Maria Sérgio, bom dia. Aqui é Corrinha. Aqui.
23: Oi, Corrinha.
25: Um abraço aí pra todo mundo aí da rádio. É. E mandar um alô hoje pra meus amigos do Morrão, pra Santa. Pra todo mundo do Xingui, pra Carla, pra mãe dele, pra todo mundo aqui do Govi, da Varginha, e pra vocês da rádio. Então, um bom dia, viu?
23: Ok. Bom dia, Corrinha, o pessoal de São Félix, né? Todo mundo ouvindo a gente. Bacana ter você aí de São Félix do Coripe, tá participando aqui do Bom Dia Pontal, tá? Seja muito bem-vindo. Tem mais uma participação? Solta o áudio aí.
26: Bom dia, Mário, Sérgio.
23: Bom dia.
26: Tudo bom, Mário?
23: Tudo
26: Mário,
23: bom,
26: aqui
23: e você?
26: Quem fala é Dai Silva, de Alagoinha, município.
23: Oi, Dai.
26: De Félix. Estou ligadinho no seu programa. Passo uma música de Guilherme Silva, qualquer uma do Guilherme Silva. Ofereço para você aí da Rádio de Carinhanha, Bahia. Ofereço para Marcelo e família aqui em Alagoinha, para minha comadre Terezinha e família em Alagoinha. Pra minha comadre Eliane, na Lagoa das Abelhas, município de São Félix. Ofereço pra minha tia Nicinha aí da Grovila 23, pra Arim da Grovila 23, pra Cal Transporte da Grovila 23, o Galego da Verdura na Grovila 23, pra toda essa galera aí da Grovila 23. Tá na Pontal? Tá legal. Valeu, Mário!
23: Ok, valeu. Abraço pra você, Dai, né, de município de São Félix.
27: Bom dia, Mário Sérgio. Bom dia, eu sou ouvinte da Rádio Pontal FM de Carinhanha. Mário, gostaria, mas pedimos de passar. Passa aí uma música com uma ex perdida. Quer uma ex perdida? Você e Saúl Nosso Amor, uma ex perdida.
23: Certo.
27: Dá pra curtir, fazer pros ouvintes aqui do programa. Para as meninas do Mocão, bonito. Meninas do programa. As meninas de Zezé, oh. Vila de Maiada.
23: Ele tá falando de diferente hoje.
27: Bahia, cidade do Rio Bahia, pra você, pra aqui e pra Cristina, tá na Pantal.
23: O Idelmar tá todo mandando aí pras meninas, tá? Pras meninas. Aí, valeu, Idelmar. Obrigado pela participação, pela companhia. 10h14, eu toco sua música na sequência.
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0: Legal pra você, tá indo no Bom Dia Pontal Grelo. Só fé, a gente curte a melhor música. 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Eu disse, Ultra Clean Doutorado Teixeira Portes. 10h30, eu volto já.
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Hora certa, agora são 10 horas mais 39 minutos, 10h39, a gente vai prosseguindo aqui ao vivo. É, deixa eu falar para você aqui, né? 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
0: Legal demais, eu vou tocar música, né? Atendendo também o pedido aqui do Idelmala do Posto Procópio. Eu vou tocar sua música na sequência. Antes, deixa eu atender mais uma participação. Solta o zap no ar aí pra gente. São 10h43.
2: Bom dia, Mário. Aqui é Marlene da Casa Amada. Oi, Marlene. Mais uma nós aqui. É a Aldino Boqueirão e Maria Lúcia, minha irmã lá no Jacuí. Passa pra nós a música de Guilherme Silva e pra você.
0: Bom dia, Mário Sérgio. Gostaria de ouvir Cristiano Neves para todos do Salobro, né? Edivânia, valeu, Edivânia. Ligadinha, muito bom dia. Ela pediu, eu vou tocar já. Bom dia, Mário. Passa aí, Padre Alessandro Campos, o que é que eu sou sem Jesus? Isabel de Mocambo, eu vou tocar já pra você. A Darlene da Fazenda Guiás está participando do nosso Bom Dia Pontal e pede Silvano Salles. Ok, estão oferecendo aí para suas filhas Giovana, Mirelle, Rosa em Carinhanha, para mim, para a sua cunhada Leira Magalhães, Luciana, Thaís em Mocambo do Meio, para toda a sua família. Valeu, Darlene do Aguiás, né? Um abração para você, tá bom? Muito bom dia, deixa eu tocar música. Tem aqui o som que o Idelmar me pediu, e daqui a pouco tem Cristiano Neves, canta também pra Vera lá em Pouso Alto, pediu Cristiano Neves, eu toco já.
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0: Ponta FM tá na Pontal, tá legal. Simone Mendes, Amor no Escuro aqui no Bom Dia Pontal. 11 horas e 2 minutos. 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
2: Estamos de volta, é hora do Pontal Notícias, a última edição nesta manhã. Rio de Janeiro amanhece com fortes ventos e alerta para frente fria.
3: A cidade do Rio de Janeiro amanheceu sob forte ventania. As rajadas começaram ainda de madrugada e a previsão é que se intensifiquem ao longo do dia, piorando à noite com a chegada de uma frente fria que está vindo de São Paulo. Além da capital, há registro de ventos fortes e chuva na Costa Verde e na região norte do estado. Por volta das 5:30 da manhã, o Climatempo registrou ventos de 63 km por hora na estação do aeroporto do Galeão, na Ilha do Governador, zona norte da cidade. O alerta para os cariocas soou ontem, às 8:15 da noite. Moradores da capital fluminense receberam o aviso da Defesa Civil pelos celulares sobre a ventania e a chegada da frente fria, com chuva forte, ventos e raios. Segundo o Sistema Alerta Rio, áreas de instabilidade associadas à aproximação de uma frente fria continental podem provocar céu nublado a encoberto e pancadas de chuva durante a tarde e à noite, acompanhadas de raios e ventos de até 80 km por hora. Mas o dia será quente, com a temperatura máxima em torno dos 30 graus. Somente à noite, com a chegada da frente fria, as temperaturas devem cair. Ainda de acordo com o Sistema Alerta Rio, a chuva e os ventos fortes devem seguir até esta quarta-feira. E as temperaturas podem cair com a máxima de 22 graus. Da Rádio Nacional no Rio de Janeiro, Cristiane Ribeiro.
2: Ok, obrigado, Cristiane, pelas informações. E a gente vai seguindo aqui a programação da Pontal. Vamos juntos no Bom Dia Pontal.
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2: Onze e 13, tem a Marilene Santos participando aqui com a gente, bom dia.
4: Oi, meus amores, bom dia, um beijo no coração de cada um de vocês, meu povo querido. Oi, Mário, bom dia, eu sou a Marilene Santos, estou por cá. Oi, Tassiana Lopes, bom dia, minha princesa. Tá, se você trouxe alegria e deixou saudade, mas eu nunca vou esquecer de você, tá, minha linda? Uma locutora maravilhosa, da voz marcante, linda, e você sempre será uma pessoa muito importante em minha vida e de todos os seus ouvintes. Você deixou uma grande saudade, tá, Tassi? Mas a vida é assim, né? A gente tem que continuar a trilhar nosso caminho, nossa história que Deus deixou para cada um de nós opinar. Sucesso, minha linda! Você é uma pessoa maravilhosa e guerreira, e uma pessoa, né, que conquista várias amizades, vários corações. Bom dia, minha princesa. Mara, eu gostaria de mandar um alô para esse povão maravilhoso que ama Marilene Santos. Um beijo para cada um de vocês, tá, meus amores? Bom dia para você e para todas as pessoas maravilhosas da Ponta FM. Bom dia, meus amores.
2: Vamos lá, tem mais participação chegando.
5: Oi, bom dia. Meu nome é Islane, falo do bairro São Francisco. Gostaria de pedir uma música com Léo Magalhães, Mil Vidas. Oferecer para meu esposo Carlinhos, meus filhos João Luca, Lais Davi, minha irmã Tuca, meu cunhado Jó, minha irmã Alane, para ir às casinhas, os filhos dela, para Chiquinho, para Gui, para João Paulo em família, Ana Luísa em família, para minha amiga Marilene Santos, família, para minha amiga Isaura em família, para minha tia Bia em família, para minha tia Cristiana em família, para minha prima Meri em família, para minha prima Alcilene em família, para minha prima Fabiana em família, para minha amiga Auricéria em família, para minha amiga Dulce em família, para minha comadre em família, para minha amiga Lina em família, para meu amigo Cal em família, para Marota em família, para Sandro Vaqueiro em família, para todos os meus sobrinhos, para todos na escuta, para você. Tará Pontal, tá lá.
2: Ok, valeu, Crislane. Agora são 11 horas mais 15 minutos.
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1: Oi, Mauro, bom dia, aqui é a Irani. Ô, Mauro, quero pedir uma música com o Guilherme Silva, Isabel, perdoa. Quero oferecer para todos que gostam da música. Quero oferecer também para a Darlene, lá no Aguiar. E para todos que gostam da música e para você. Tenha um bom dia.

0: Pontal, pra você tá aí, Guilherme Silva, Isabelle, aqui no Bom Dia Pontal, um abração pra você que sintoniza na gente, muito bom dia. Eu tô devendo uma mensagem aqui, foi de ontem, né, que a gente tava falando aí, descontraindo sobre o Dia da Árvore. Ontem eu mandei uma mensagem, mandaram uma mensagem, não deu tempo pra atender,
1: parabéns,
0: mas vamos lá.
1: Parabéns pra vocês, o dia de hoje,
0: sabe? É também dia do radialista.
1: Radialista, né? Bom dia pra você, eu mandei aí pra Jota, mas acho mensagem. Que ele não fez não, viu, não, te dando os parabéns pra você, pra Jota, pra esse outro que trabalha aí também, Tassiana, que não tá mais aí, né, pra Tassi, parabéns que vocês alegram a gente todos os dias.
0: Ok, em nome de todos, obrigado.
1: Não nem você, e nem Jota, nem Tassiana, viu, parabéns, que Deus abençoe vocês, eu quero a música... dessa qualquer uma que você quiser passar aí, viu?
0: Pronto,
1: parabéns,
0: vou passar pra você.
1: Vocês são essas pessoas que alegam nós. E como você tá na rádio agora, Marcelo, sempre vai mandando a mensagem falando da gente aqui do sítio do papai.
0: Sítio do papai.
1: Tá sempre alegando a gente, viu?
0: Ok.
1: Então valeu. Tava sempre mandando um alô pra mim, viu? A música de Jorge Matheus, daquelas bem antigas. Um abraço, parabéns pra vocês, viu?
0: Ok, valeu. Eu toco pra você, Jorge Matheus, daqui a pouquinho, tá bom? Não colocou o nome, mas tá aqui, Sítio do Papai. O pessoal lá do Sítio do Papai, com certeza estão ligados aí, estão sabendo, né? Estão aí ligadinhos, valeu? Muito bom dia, obrigado pela audiência, o pessoal do Sítio do Papai. E a gente toca música já já, vamos lá.
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Portanto, restaurante da Keila e Frango do Val, ok? 11 horas mais 38 minutos, deixa eu atender aqui. Tem mais uma participação? Vamos lá, a gente vai atender mais uma participação aqui. Bora então, obrigado pela companhia, pela sua audiência. 11h38, eu tô devendo aqui o som do Jorge Matheus.

0: Olá, Mari, bom dia. Tudo bem com você? Comigo tudo bem, graças a Deus. Quero que você passe uma música para mim, Mari. Pode ser qualquer uma, de Unha Pintada. Ofereço para meus pais nas Baraúnas, meu pai Sebastião, minha mãe Marielina, para meus irmãos, minhas irmãs, minhas filhas, Lady Lani e Arielle, para meu netinho Gabriel e para todos os ouvintes. Quero mandar um abraço também para meu amigo Gilmar, lá na Fazenda Jatobá, para a irmã dele, Maria, meu irmão Acibias e para todos os ouvintes. Valeu, Mar. Um abraço, quem está falando é o Luiz.
1: Ok, valeu, Eunice, ligadinha aqui no Bom Dia Pontal. Ela pediu, vamos ouvir.
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2050, posso ser um taxista.

0: você, Luan Santana, a penúltima de hoje, 2050, aqui no Bom Dia Pontal. A gente segue.
1: Mensagem de otimismo.
0: Nem todos os dias são fáceis. Nem todos os dias são fáceis, mas entregá-los todos amanhã a um Deus que faz-nos ter a certeza que Ele está no controle de tudo. As manhãs nos devolve o ar de recomeço, o poder de rever o que tem sido feito e mudar o que tem dado errado. É como se pudéssemos reorganizar a bagunça, adubar os sonhos, desprender do que atrasa. Deixe o coração limpo para novas experiências. Motive o riso e não preocupação. Seja leve. Revele. Tenha um dia alegre, colorido e cheio de muito amor. Que Deus abençoe cada instante desse dia, lhe trazendo tudo aquilo que você precisa. Muita fé, esperança e cura. Porque no final, sempre vai dar certo, tá bom? Pense nisso. Uma excelente terça-feira para você, tá? E a gente volta a se falar amanhã a partir das 8h30 da manhã, gente. Forte abraço para todos, obrigado pela companhia, pelo carinho. Você que ficou com seu radinho ligado aí para ouvir muita música, curtiu junto com a gente até neste momento. Eu desejo para você uma ótima terça, cheia de muita grandiosidade para você, valeu? Fique com Deus e até amanhã. A última de hoje, quem pediu pra gente foi a Alegria do Bairro São Francisco, oferecendo para toda a sua família e os amigos também, acompanhando o nosso programa. Valeu, fique com Deus. Tchau, tchau e até amanhã.

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0: Senhoras e senhores, muito boa tarde. 12:30, está começando o nosso Jornal da Pontal. Hoje, terça-feira, dia 22 de setembro, eu sou o Jota Pinheiro e a gente está aqui em mais um jornal. Uma alegria muito grande ter você com a gente acompanhando nossa programação em qualquer parte desse imenso Brasil. Muita gente acompanhando o jornal aqui pela cidade, pela região, através da sintonia da Pontal, pelo rádio, ou também acompanhando o nosso programa através do aplicativo da emissora ou pelo site pontalfm.com. Se você está aqui perto da gente ou um pouco mais distante, uma ótima tarde. Vamos juntos com muitas informações no seu rádio. 12:31, hoje tem Doutoratos Teixeira Portes. Daqui a pouco com a gente no Jornal da Pontal. Começar o programa trazendo uma notícia, eu diria notícia triste para a região, o falecimento do ex-vereador, servidor da Secretaria de Agricultura da cidade de Malhada, o ex-vereador Mário de Regis, que morreu aos 64 anos. Malhada e região hoje tiveram essa notícia muito triste do falecimento do ex-vereador Mário de Regis. O nome completo dele é Mário Ferreira das Neves, mas como a maioria conhece, Mário de Regis. Ex-vereador, integrante da Secretaria de Agricultura, concursado, pai, avô, produtor rural, uma liderança petista, daquelas petistas que nunca mudou o voto, sempre atuando aí na linha de frente do partido. Cidadão firme, mas também ao mesmo tempo sempre com um sorriso no rosto, uma alegria característica de Mário. Mário de Regis partiu aos 64 anos. Ele faleceu em Salvador no início da madrugada. Estava lutando contra um câncer no pâncreas e, como até falei pela manhã, o câncer no pâncreas é um câncer muito agressivo, especialmente porque geralmente é um câncer descoberto tardiamente. 80% dos casos são descobertos já quando, infelizmente, a doença já está bem avançada e pode acabar se espalhando por outros órgãos também. Mário de Regis foi um dos vereadores que, durante o seu mandato, foi um vereador muito combativo, vereador do Partido dos Trabalhadores, um dos primeiros militantes do PT na região. Mário de Regis, ele tem filiado no PT de Malhada, mas uma grande contribuição também com o PT da cidade de Carinhanha. Muito amigo, inclusive, da prefeita Chica do PT, do Raimundo Primo, de lideranças do Partido dos Trabalhadores aqui da cidade de Carinhanha também. Esse é petista de carteirinha. E Mário de Regis, além de político, também muito atuante na área rural, onde, além de produtor, também técnico agrícola, concursado da Secretaria de Agricultura da cidade de Malhada, agricultor, pecuarista e, sem dúvidas, é uma figura muito conhecida na região. Fará falta nesta política e na política vindoura, porque Mário é sempre do debate, sempre do debate. E não é aquela figura que conversava com os opositores, digamos assim, político de forma agressiva, não. Mário sempre muito polido, muito respeitoso, muito acolhedor, não mudava o voto, mas ouvia atentamente cada conversa, né, que chegava para ele. Ô David Porto, boa tarde. Você, como malhadense, como você recebeu essa notícia aí do falecimento do Mário de Regis? Boa tarde.
1: Boa tarde, Jota, boa tarde, ouvintes da Rádio Pontal. Uma tristeza muito grande, uma notícia como essa, porque, como você disse, Mário, um cara bastante acolhedor, uma figura de muita educação e também muito prestativo. Quando você entrava em contato com ele e ele não conseguia atender a ligação, você podia esperar que alguns minutos ele retornava para perguntar o que tinha acontecido, qual o motivo da ligação, e sempre disposto a participar, a conversar. Uma pessoa muito interativa, que de fato a gente recebeu com susto essa notícia hoje pela manhã. E aproveitando, até mesmo na sua memória, dizer aos familiares, né, que a gente sente muito essa perda, não só deles, mas também de todo malhadense, e que Deus leve aí conforto ao coração de todos, os três filhos, os netos, a esposa e todos os amigos e familiares.
0: Bom, quem também faleceu foi Tânia. Tânia do Fórum, Tânia de Balola, Tânia Mara Galhardo Viana. Tânia, pessoa muito conhecida aí aqui do Fórum da cidade de Carinhanha. Falecimento registrado também ontem. Eu quero já aqui de antemão já registrar, né, o meu abraço de conforto aí a Balola, esposo de Tânia, as filhas Morgana, Nádia e Késia, pelo falecimento dessa cidadã, servidora do judiciário, Tânia Mara Galhardo Viana. Quando trouxe a informação pela manhã, muita gente não sabia, acabou levando um susto e também se emocionando com essa informação. Ela que nasceu em 10 de agosto de 63 e faleceu ontem, dia 21 de setembro. Ela faleceu no Hospital Sírio-Libanês, lá em Brasília. O velório acontecendo a partir das 14 horas de hoje, lá em Santa Maria da Vitória, onde residem os familiares dela, e também informando que o sepultamento será amanhã às 9 horas da manhã também, lá na cidade de Santa Maria da Vitória. Deus conforte o coração todos os familiares aí de Balola, as meninas, as filhas, todos os amigos também aí do Fórum de Tânia, Tânia Mara Galhardo Viana. Daqui a pouco, doutor Atos Teixeira Portes com a gente. Vamos para alguns recados do nosso jornal, Porto? Alguns recados do nosso jornal aqui, empresas que estão com a gente. E daqui a pouco falar sobre um novo lixão que estava prestes a se formar na cidade de Malhada. Daqui a pouco essa informação, Damião Ribeiro, pela manhã nós cobramos aqui a questão da água. Atenção, povo da Santa Luzia. De manhã nós perguntamos ao Damião sobre a intensidade, a força da água aí nas torneiras dos moradores do local chamado Alto. Como o povo conhece, Alto é um dos bairros, podemos dizer assim, das áreas da comunidade de Santa Luzia, aqui em zona rural de Carinhanha, onde os relatos é da água que não chega nas torneiras ou chega bem fraquinha na torneira do povo aí de Santa Luzia. Deixa eu trazer a fala do Damião Ribeiro, gentilmente respondendo ao nosso questionamento e trazendo esclarecimento aí sobre essa situação.

0: compra de diversos lotes lá. Só que as pessoas que têm casa lá, infelizmente, eles deixam a água jorrar o dia todo. As pessoas não, por exemplo, não usa água e depois vão lá e fecha quando não tá usando. Pelo contrário, eles deixam a água jorrando no quintal o dia todo. Infelizmente, isso afeta quem mora na parte mais alta. Por quê? Perde-se pressão na rede. Quando se perde pressão na rede, a água acaba não chegando nas casas mais distantes. Então, é uma questão que entra muito na conscientização da população da própria feirinha, porque todos têm direito a usar água, mas todos têm direito a usar água de forma igual. As pessoas precisam compreender que o mesmo direito que um tem de usar água, o outro também tem. O mesmo direito que quem mora próximo ao poço tem direito de usar água, aquele que mora mais distante também tem. Então as pessoas que moram na feirinha precisam compreender isso. Eles precisam colaborar, ainda mais nesse período que é período de seca, que a vazão do poço diminui, porque o lençol freático ele diminui, é natural o lençol freático baixar, porque não tá chovendo, o lençol freático não renova. Então a gente precisa da colaboração da população e da feirinha entender que na hora que não tiver usando a água, fecha o registro, para que aquela pessoa que mora mais distante também tenha água. E esse problema, infelizmente, só vai ser 100% resolvido quando a água doce chegar aí ano que vem, em meados de maio. Que aí a água vai ser igual para todo mundo. Que ela não vai vir mais aí do poço. Ela vai vir lá das cabacinhas e vai chegar igual para todo mundo. E todo mundo vai pagar sua conta e não vai ter mais desperdício. Porque quem desperdiçar vai acabar pagando uma tarifa mais alta. Então a gente precisa também da colaboração da população. Então, população da feirinha de Santa Luzia, colaborem, porque todo mundo tem direito à água.
1: Obrigado, Damião, pela informação. Aí, gente, a fala do diretor do SAI, Damião Ribeiro, falando sobre essa questão aí. Agora, questão de conscientização e respeitar também o direito do outro, né? Para não deixar o povo sem água. É uma judiação, né? Uma malvadeza. Tá usando a água aí. Ô, gente, é questão de consciência. Vamos ter consciência e acabou. O certo é o certo e o justo é o justo. 12h41, David Porto, recado. Vamos lá, Porto.
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0: Vamos lá, gente, 12h43, com a gente também no Jornal da Pontal, Edmilson Construções. 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Vamos dando sequência ao nosso jornal, Supermercado Mais Economia. 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Vamos lá para a cidade de Malhada, Porto, onde um lixão estava prestes a se formar, mas parece que não teve autorização do município. Como assim, Porto? Mais um lixão, mais um aterro sanitário. O que será que será?
1: Então, na manhã de segunda-feira, dia 21, ontem, o secretário de Agricultura e Meio Ambiente do município de Malhada, o senhor Jorge Aragão, ele participou de uma entrevista aqui na Rádio Pontal FM, onde prestou esclarecimentos sobre os desafios e as recorrentes cobranças ambientais da cidade. Os pontos de maior repercussão levados pela população foram a constante queima de lixo no perímetro urbano e, principalmente, o surgimento de um novo lixão nas proximidades da sede. O acúmulo irregular de resíduos sólidos, entulhos e restos de podas de árvores vem ocorrendo em uma área bem próxima ali do Parque de Vaquejada. Historicamente, aquela região já abrigou o lixão da cidade, que foi desativado e extinto durante a gestão do ex-prefeito Dezim. E com o retorno do descarte inadequado, os munícipes intensificaram as pressões para que a situação ela seja revertida antes que o local se torne um lixão a céu aberto. A preocupação com a área vai além do acúmulo de sujeira e também o impacto visual, apresentando então um risco ambiental alto. O terreno utilizado para o despejo desse resíduo, que fica situado em uma área de alagamento, e a visão é que durante o período de grandes cheias no Rio São Francisco, as águas inevitavelmente atingirão o local, arrastando toneladas de lixo e entulhos contaminados, inclusive, para a lagoa daquela região, que é a Lagoa do Mucambo, bem como para o leito do Rio São Francisco. Diante das fortes cobranças, Jorge Aragão informou que o seu departamento já tomou as medidas administrativas cabíveis. O secretário afirmou que a Secretaria de Infraestrutura e o setor de limpeza foram oficialmente notificados. Foi solicitado que o descarte de lixo na região do Parque da Vaquejada seja totalmente vedado. Além disso, a pasta cobrou que a infraestrutura proíba a prática e passe a multar qualquer pessoa que seja flagrada depositando lixo ou entulho naquela área. Por fim, Jorge, ele ressaltou que o Conselho Municipal de Meio Ambiente da cidade também já se manifestou e interveio no caso. O secretário garantiu que as equipes estão empenhadas e atuando em conjunto para solucionar esse problema, que é um grande problema.
0: E tem mais problema para resolver também, né? Junto com esse daí. Esse é só um dos. Eu quero saber como é que vão resolver também aquela questão do esgoto lá de Malhada, viu? Mas depois não vou falar sobre isso, mas o trem vai estourar uma hora dessa daí, eu quero ver como é que vai resolver. Vai ser merda pra tudo quanto é lado. E essa expressão merda, gente, entendam que são fezes humanas mesmo. Esgoto, o povo encanou, ligou muito construindo e pá na rede de esgoto não estava pronto. Vai ser merda para tudo quanto é lado. Como é que a secretaria vai atuar nesse sentido, não sei, mas é para se pensar. É para se pensar, isso é muito sério. Muito sério mesmo. A gente tem que falar desse assunto mais vezes, porque vai estourar a bomba aí, vai estourar a merda aí, e onde vai estourar é que ninguém sabe, mas que vai estourar, vai. Uma hora a merda chega. E não é uma
1: é literalmente,
0: né? É literalmente, é no sentido real da palavra.
1: Porque, de fato, se existe um sistema inacabado onde está depositando esses dejetos...
0: Dejetos humanos.
1: Então, eu acredito que já está totalmente entupido, porque vai alguns secando, vem o período de chuva. É por isso que não vão reutilizar esse sistema e deve fazer um novo.
0: E que solução, né? Tem que buscar uma solução.
1: Que, de fato, está complicado.
0: Doutor Atos, daqui a pouco falando sobre políticas na medicina. Deixa eu entender, eu não entendi muito bem essa pauta, Cristina. Não entendi muito bem isso aqui. É políticas na medicina. Vamos entender melhor isso aqui, que o doutor Atos vai explicar daqui a pouco pra gente. Preciso de mais detalhes para a gente entrar aqui na pauta, porque eu não entendi bem nessa pauta de hoje, não. Mas vamos saber daqui a pouco. Os destroços do helicóptero com o cantor Rick, da dupla Renner, desapareceu na Serra de Santa Catarina, foram encontrados. Uma notícia triste para a música brasileira, para a música sertaneja. Destroços do helicóptero com o cantor Rick são encontrados e, infelizmente, não há sobreviventes. A informação foi confirmada há poucos instantes pelo Corpo de Bombeiros e, infelizmente, não há sobreviventes. Destroços do helicóptero com o cantor Rick. Desapareceu, a gente estava acompanhando, desapareceu lá na Serra de Santa Catarina, no sul do país. Foram encontrados cinco corpos já foram encontrados, os cinco ocupantes do helicóptero foram encontrados. Além de Rick, estavam no helicóptero o empresário Bruno Avelar, o videomaker Paulo Soares, o piloto e copiloto da aeronave, e a identidade dos dois ainda não foi confirmada, não foi informada, mas são cinco, piloto e copiloto. Então Rick, da dupla Renner, Rick e Renner. Só o Rick estava no avião. Rick é o moreno lá, o carequinha, o cantor, que canta de verdade. É, aquele moreno, o moreno Rick Solo, inclusive, fez um trabalho agora. O Renner é o mais branco e o Rick é o moreno. Careca, calvo, né? Então, faleceu nesse acidente de helicóptero. Tava ele no helicóptero, tava o empresário Bruno Avelar, que é muito amigo de Neymar. O videomaker Paulo Soares e o piloto e copiloto. Esse avião, esse helicóptero desapareceu ontem. Saiu de Porto Belo, litoral norte, durante a manhã. E diz que o local não estava propício para voos naquela região. Infelizmente, a situação de tragédia confirmada. Doutor Atos, chega para cá, doutor Atos Teixeira Portes, para o nosso Jornal da Pontal. Vamos aqui para 30 segundos de intervalo. Já voltamos com o doutor Atos Teixeira Portes.
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0: Vamos nessa, minha gente, agora 12h55, doutorados Teixeira Porte está aqui com a gente, o assunto de hoje, políticas na medicina. Eu preciso entender esse assunto melhor, que eu fiquei até na dúvida, políticas na medicina. Doutorados, boa tarde, tudo bem? Seja bem-vindo.
1: Boa tarde, Jota, boa tarde, Giovana, boa tarde, ouvintes da Rádio Pontal FM. É sempre um prazer estar aqui com todos vocês. E, por incrível que pareça, a política na medicina no Brasil tem impactos significantes na prática profissional e na saúde pública. Se a partir do momento que nós estamos em período eleitoral, nós temos vários candidatos, e quais os candidatos têm melhores propostas para a saúde pública brasileira? Quais aqueles candidatos que vão melhorar a qualidade de atendimento do SUS? O SUS, no papel, é um dos melhores programas de saúde pública do mundo, né? O SUS, se não me engano, começou no Reino Unido, né? E depois ele foi para outros países, como Austrália, Canadá, França e Suécia. E só nesses países e Brasil que tem. O Brasil acaba sendo um dos maiores sistemas públicos de saúde do mundo, né? E isso interfere muito. A política, ela vai fazer com que nós tenhamos saúde de qualidade ou não. E isso vai depender de quem? Dos políticos e das nossas escolhas. Então, por isso que a política da medicina no Brasil, ela é fundamental. Na questão da autonomia do profissional médico, na autonomia do sigilo médico, na autonomia dos outros profissionais de saúde, para que possa valorizar aqueles que trabalham no sistema público de saúde e melhorar as condições de trabalho de todos e oferecer serviços de qualidade a toda a população. Nós temos discrepâncias de estados. Por exemplo, no estado de São Paulo, nós temos uma medicina com mais recursos e com estudos, com investimentos muito pesados em relação ao norte e ao nordeste. O nordeste e o norte do Brasil, eles são mais sofridos devido à própria logística, localização, né? Isso acaba impedindo que, às vezes, haja, pelo fato da população ser um pouco menor do que a região sudeste e sul, acabam deixando para segundo plano, né? Essa questão de investir onde se precisa mais, que é as regiões mais carentes do norte e nordeste do Brasil. Então, a gente sempre fala em medicina, não é que a gente queira defender nenhum candidato. A gente tem que escutar quem é que quer melhorar a saúde de fato para as regiões que mais necessitam, certo? E isso influencia no impacto geral da medicina. Nós queremos ter uma medicina para a gente exercer cada dia melhor. E os médicos especialistas em determinadas áreas da saúde pública, eles defendem isso, que haja a telemedicina, que haja acesso à medicina, mesmo nos locais mais distantes, através hoje dos exames feitos via internet, né, nos locais mais remotos ali do Brasil, né, por exemplo, na Grande Amazônia, ali na região do Amazonas, a região do Pará, região do Acre. São locais assim que tem a estrutura bem precária e há necessidade de mais investimento nesses locais. Mas como é muito grande, a população é mais dispersa, então existe essa dificuldade. E aqui na nossa região também, houve um grande avanço, houve nos últimos 20, 30 anos, né? A gente tem hospitais, temos uma quantidade agora enorme de médicos, né? Devido à abertura indiscriminada de faculdades de medicina, que às vezes a gente tem bons profissionais, mas tem outros profissionais que infelizmente não foram formados, né? E o SUS ajuda a formar bons médicos. Se ele tem estrutura, se ele tem os convênios adequados para que um médico em formação, um estudante de medicina em formação, ele possa ter acesso ali dentro de um hospital público ao atendimento humanizado, à troca de experiência com os médicos mais experientes, né? Porque a medicina, ela é uma evolução constante, A gente não para de estudar. Mas,
0: doutorado, o senhor tem clínica particular, o senhor trabalha na área particular, o senhor é referência hoje em ultrassonografia geral em toda a região, tem sua clínica consolidada. O que faz o senhor se preocupar, digamos assim, com a saúde pública?
1: Porque, Jota, nós estamos aqui. Se eu ou você começarmos a infartar agora, o nosso, quem vai atender um de nós dois, se for eu, por exemplo, é aqui no hospital público. Eu posso ter uma clínica particular, eu posso ter o melhor plano de saúde, que tenha lá UTI aérea, até uma UTI aérea chegar aqui para me socorrer, eu já morri. Por isso que eu luto por uma saúde pública de qualidade. Não, a questão de ter uma clínica particular não me impede que eu cobre daqueles que têm a capacidade de fazer uma saúde pública de qualidade, porque eu posso precisar dela a qualquer momento. Eu, você, qualquer um de nós. Né? E tendo uma saúde pública de qualidade, com um investimento adequado, aparelhagem adequada, até mesmo, por exemplo, nós temos as visitas de políticos, principalmente agora na época de política. Vem aqui a candidatos a governador, senadores, a candidatos a presidente, vem na cidade. Se de repente eles são passam mal, eles vão ter que vir aqui no hospital público. Eles têm lá o Sírio-Libanês, o Albert Einstein, mas até chegar em São Paulo já morreram. Você está entendendo? A saúde pública é o primeiro passo. Qualquer urgência, emergência, vai para o hospital público. Exceto em algumas condições, quando o hospital particular está mais próximo de um acidente, próximo do evento que a pessoa passou mal, certo? E isso vai estar o quê? Nos grandes centros como São Paulo, Rio de Janeiro, Belo Horizonte, que vai estar mais próximo em alguns casos. Mas por via de regra, o primeiro passo vai ser o hospital público em caso de urgência e emergência.
0: Então, sem a gente entrar aqui em bandeira partidária, até porque o senhor também não vai falar sobre isso, mas eu vou só reforçar, sem citarmos ou direcionamentos ou tentar aproximar qualquer fala de qualquer candidato, mas a sua sugestão como profissional, médico, isento, né, de qualquer bandeira partidária, qual a orientação que o senhor passa à população na hora de decidir o voto? Assim, ela escute as propostas, mas às vezes a gente escuta tanta proposta que a gente fala, mas isso aqui nem chega a ser novidade de promessa, a gente às vezes não viu executada, mas como o senhor poderia orientar então o seu público, o público da saúde, os pacientes que querem uma saúde melhor, escolher melhor o seu voto, o seu candidato?
1: Não, nessa questão de os que têm melhores propostas para a saúde pública, eu sei que se a gente fosse acreditar em promessa de político, né, a gente estaria mais complicado ainda, porque se houvesse uma cobrança dos políticos, olha, você prometeu isso e tivesse que cumprir, e você, se você não cumprir, você vai ser caçado, e as regras fossem mais rígidas para os políticos, isso seria um passo importante. Mas como quem está no poder é que estão fazendo as leis que protegem a eles mesmos, isso acaba complicando. E às vezes possam aparecer pessoas que eram sérias. Vou citar exemplos aqui, porque já faleceu o doutor Enéas Carneiro, né? Então, foi motivo de piadas, de chacota, né? E se você vê as ideias dele, que estão preservadas ainda nas redes sociais, no YouTube, você vê que ele estava à frente do nosso tempo, com projetos gigantescos que hoje estão sendo postas em práticas desde a área de saúde, a energia solar, né, que ele falou isso há 30 anos atrás, né, 40 anos atrás, hoje é uma realidade na nossa região. Né, já queria explorar isso há muitos anos atrás. E na área de saúde, a melhoria, né, ele falava mesmo que chegava no hospital, ele era cardiologista, né, chegava a fazer um tio elétrico, a parede elétrica estava quebrado. Vou fazer tal procedimento. Ah, está faltando luvas. Isso, de fato, não é de agora. Se algum hospital está faltando algum aparelho, está faltando algum meio de fazer a prática médica com excelência, né? E isso já é desde os anos 60, 70, que se vem a mídia reclamar dessas situações. Então, a gente fala assim, é questão de escolher candidato, cada um tem, às vezes tem o lado político, mas olha o lado de propostas também. Por mais que a maioria não cumpra, que ele tem para melhorar a saúde do povo? Vai construir mais hospitais ou vai só prometer mais hospitais e não vai entregar? Ele vai melhorar, vai equipar os hospitais que já existem? Que aparelhos ele vai colocar? Quais profissionais ele vai trazer? Como que vai ser os recursos para manter esse hospital funcionando? Então, isso é importante para todos nós. No, independente de rede particular ou pública, a gente tem que lutar para o bem comum de todos.
0: Muito bem, doutor Horácio Teixeira Portes com a gente.
1: Como eu disse, nós estamos aqui, mas se qualquer um de nós viermos a ter algum mal súbito, alguma situação grave, nós temos que, nosso, aqui ó, menos de que 100 metros, né, nosso hospital público. Lá, nós estamos em contato aqui com colegas médicos que estão lá, às vezes, já sobrecarregados, né? Com o trabalho que se tem nos hospitais, e a gente chegar numa situação de urgência e para analisar tudo isso. Porque eu, como médico e trabalho na área particular, na área privada, talvez, não deveria preocupar com isso, né? Muitos acham que quanto pior tiver o sistema público, é melhor para as clínicas particulares. Mas e se eu precisar do sistema público? Né?
0: Também, a consciência de cidadão também. Doutor Horácio Teixeira Portes com a gente.
1: Falar, mas eu tenho dinheiro, na que eu quiser, eu vou e pago para fazer. Aí eu vou em Guanambi e pago, vou em Vitória da Conquista, eu vou em Salvador e pago.
0: Se der tempo.
1: Se der tempo.
0: É.
1: E isso é o problema.
0: Doutor Horácio Teixeira Portes com a gente, Jornal da Ponta hoje, falando sobre políticas para a saúde. No sentido realmente real, política é o momento que a gente está vivendo e saúde é o que a gente vive durante todos os dias da nossa vida, literalmente, precisa ter saúde e qualidade. Doutor Horácio, vamos aproveitar aqui e falar também, tem algumas perguntas no Instagram lá da Ultra Clean. Vamos lá então. Doutor Horácio Teixeira Porto está com a gente. Vamos falar agora, vamos responder algumas perguntas aqui da Ultra Clean no Instagram da Ultra. Você já segue o Instagram da Ultra Clean? Se não segue, siga lá @ultraclean.doutorato. Você vai seguir lá o Instagram, tem muitas informações. Doutorato está por lá sempre tirando dúvidas, trazendo conteúdo informativo e você fica muito bem informado e aproveite agora para também aprender um pouco mais. Vamos tirar algumas dúvidas aqui dos nossos ouvintes e também seguidores lá da página da Ultra Clean, doutorados.

0: Clean.doutoratos. Não é sobre política, mas vamos lá, pergunta aqui interessante. Essa pergunta que o senhor já respondeu algumas vezes, mas vamos lá, vamos para a resposta, doutorados. A gente fala muito sobre ultrassom, mas vem cá, doutorados, a ultrassom, ela pode falhar alguma vez?
1: A ultrassonografia, ela é um exame seguro, não tem radiação. Ela tem obstáculos, dependemos de quê? Experiência do operador, dependemos de um aparelho mais moderno, né? E dependemos de também do órgão que nós estamos estudando e o devido preparo, se for um exame de abdômen total. Falhas podem haver, porque o aparelho pode estar descalibrado, a questão de gases sobrepondo, às vezes, imagens patológicas, gases, fezes, ou então num exame de gravidez, por exemplo. Às vezes o cordão umbilical está no meio das perninhas do bebê. E a mãe e os pais que estão doidos querendo saber o sexo do bebê. O bebê está sentado, com as perninhas cruzadas e o cordão no meio das pernas. Você faz as manobras necessárias e não é possível ver naquele momento. É melhor dizer o quê? Para evitar falhas. Você olha, papai, mamãe, não deu para ver. Vamos dar uma voltinha, coma alguma coisa que tenha um estimulante para ajudar a que esse bebê possa movimentar mais e a gente possa ver. Existem outras situações, por exemplo, você está fazendo um exame que você quer ver o rostinho do bebê e o bebê está com o rostinho tampando com a sua mão. Né? Às vezes, como que nós vamos ver? A gente, por mais, a gente balance o bebê e tal, e ele não quer tirar a mão do rostinho. E aí pode estar escondendo, às vezes, uma lesão, um lábio leporino, pode estar escondendo alguma situação, às vezes, que os pais acham desagradáveis, né? Um defeito que pode ser corrigido após o nascimento, né? Dependendo da gravidade, e às vezes não é detectado naquele momento. Não consideraria falha, eu consideraria obstáculos que a ultrassonografia tem. Nós temos aí tipo 90% ou mais de diagnósticos mais precisos, ou seja, é um índice muito alto, né? Nós temos menos de 10%, no caso dos médicos especialistas, de diagnósticos que não vão ser inconclusivos. Não vai dar para a gente ver por causa daqui. Placenta anterior, pouco líquido, posição do bebê e outras alterações como gases, fezes, bexiga vazia. Então existem situações que não vai ser possível, eu diria mais por obstáculos do que por falha do método.
0: Ok. Doutorados, tem um ouvinte aqui que diz que é para fazer ultrassonografia com Doppler. Qual que é a diferença da ultrassom e ultrassom com Doppler?
1: A ultrassonografia com Doppler são indicadas em período de 28 a 32 semanas, né? E 30 a 34 semanas, dependendo da paciente. Qual a indicação dela? Normalmente, quando a gestante ela é hipertensa, ela é diabética, está vendo no exame anterior, no morfológico, por exemplo, diz que o bebê está abaixo do peso ou está acima do peso. E se tem restrição de crescimento intrauterino, o Doppler vai ajudar a gente ver se não está fugindo o sangue, que deveria ir para o órgão nobre, que é o coração e o cérebro, no caso, né? E o Doppler, ele vai o quê? Avaliar o fluxo sanguíneo cerebral, o fluxo sanguíneo da artéria umbilical e também o fluxo das artérias uterinas. Quando as artérias uterinas estão alteradas, é um risco maior para eclâmpsia, pré-eclâmpsia e eclâmpsia, que é hipertensão durante a gravidez, no final da gravidez. Nós temos a centralização, quando há um roubo de fluxo de oxigênio do cérebro, né, para compensar a ausência de sangue em outros órgãos. Então o bebê vai começar a descompensar, vai começar a ter complicações, porque ele está com baixo fluxo de oxigênio levado pelas artérias. Então, no Doppler, a gente olha o quê? As artérias cerebrais médias, a artéria umbilical e as artérias uterinas. E a gente vê que se ele está concordante com os valores normais ou com a alteração. tendo alteração, às vezes é necessário encaminhar esse paciente e falar, olha, você vai procurar o seu obstetra urgente, porque tem que fazer a interrupção dessa gravidez, senão o bebê pode morrer devido a esse problema.
0: Vamos só para mais uma pergunta, nosso tempo aqui já está bem adiantado, mas vamos lá. Doutorados, tem mais uma pergunta aqui, menstruação atrasada há 2 meses, a pessoa que tem 22 anos.
1: 2 meses atrasado, faça o teste de gravidez, né, se não está com nenhum método anticoncepcional, faça o teste de gravidez, né, no laboratório de sua confiança, dando positivo, aí que faz a ultrassonografia para a gente ver qual a idade gestacional se encontra.
0: Se não tiver grávida?
1: Se não tiver grávida e atrasada, aí também a ultrassonografia vai ajudar. Se é ovário policístico, se é algum outro transtorno que está causando o atraso menstrual.
0: Muito bem, doutora Teixeira Portes com a gente. Para fechar aqui, vamos aos abraços aniversariantes e os recados aí da UltraClean, doutor Atos.
1: A gente está atendendo a UltraClean de segunda a sexta-feira, eu e os outros médicos, né? Realizando todos os tipos de ultrassonografia, né? Da área de ultrassonografia geral, obstétrica, morfológica, pesquisa de endometriose e a ecocardiografia fetal. Temos o atendimento da doutora Priscila na área de saúde da mulher, preventivos, consultas ginecológicas, a inserção de DIU e Implanon. Temos o atendimento do Dr. Edierk Dantas, realizando endoscopias, colonoscopias. E no dia 1º de outubro, teremos o atendimento do ortopedista, Dr. Gilson Teixeira, que vai estar dia 1º de outubro atendendo aqui na UltraClean. 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Os parabéns para os aniversariantes da semana são Maria Lúcia, fazendo 2 irmãos em Carinhanha, Isana Paula, no centro, Malhada, Marisol Guedes, Canabrava, Malhada, Jesualdo Dourado, Amargosa, Carinhanha, Maura Alves, Agrovila 23, Carinhanha, e Aureliano Rodrigues, bairro São Francisco, aqui em Carinhanha. Parabéns a todos, felicidades e muitas bênçãos de Deus.
0: Até terça-feira então, doutor Atos.
1: Até a próxima terça-feira, se Deus quiser.
0: Grande abraço, Porto, um abraço, até amanhã.
2: Abraço e até amanhã.
0: Até amanhã, gente, na sequência o programa de Bem com a Vida.
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0: Maravilha! Glória a Deus! 13 horas e 20 minutos! É o programa de Bem com a Vida, entrando no ar na sua tarde.
1: Da caminhada.
0: Tarde especial, tarde abençoada de terça-feira, hoje terça-feira, 22 de setembro de 2026. Estamos aqui ao vivo pela melhor e mais completa rádio do Brasil, a nossa rádio Pontal FM 91,5, mais uma empresa do Grupo Roriz de Comunicação. Você tem motivos para agradecer ao nosso Deus? Agradecer a Ele pela vida, pelo ar que você respira, por estar de pé? Você tem motivos para agradecer? Então não perca a oportunidade, não perca tempo e agradeça ao nosso Deus, porque Ele é bom. E a sua bondade e misericórdia dura.

Senhor e tudo o que há em mim, bendiga o seu santo nome. Bendiz, ó minha alma, ao Senhor, e não te esqueças de nenhum dos teus benefícios. Que nessa tarde possamos convidar a nossa alma para agradecer, para bendizer ao Senhor, porque tantos e tantos benefícios o Senhor tem nos dado, tem nos ofertado, tem nos agraciado. Então, meu querido ouvinte, adore, exalte, reconheça o teu Salvador, reconheça Jesus, o único que tem o poder de salvar, o único que tem o poder de levantar aquele que está caído, aquele que tem o poder de dizer, toma tua cama e anda, e tem o poder de dizer, perdoado estão os teus pecados. Então, o Deus a quem nós servimos, ele é um Deus perdoador. E se você precisa de perdão, então peça nessa tarde perdão, se arrependa dos seus pecados, se converta ao Senhor, se curve diante dele, se humilhe aos pés do Salvador. Porque quando nós nos humilhamos aos pés de Jesus, aos pés da cruz, nós estamos olhando para ele. E se estamos olhando para ele, nós seremos salvos, nós seremos perdoados, ele vai nos receber e nós vamos então ser tudo aquilo que o nosso Deus quer que nós sejamos. Filhos amados, filhos obedientes, filhos que ouviram a voz do Pai e voltaram. Estavam distantes, mas reconheceram que longe do Pai nunca serão felizes. Mas perto do Pai estarão felizes, seguros e em paz. Amém? Glória a Deus. Vamos orar, falar com nosso Deus. O programa de Bem com a Vida é uma programação mantida pela Igreja Evangélica Assembleia de Deus, localizada na Avenida Santos Dumont, na presidência do pastor Manuel Messias. Oremos, Pai, no nome de Jesus, o teu filho amado. Eu quero te agradecer, Senhor, pelo dia, pela vida, pela oportunidade que o Senhor tem nos concedido de estarmos aqui nesta emissora para levarmos a tua palavra. Meu Deus, a tua preciosa palavra que sara, que cura, que liberta. Meu Deus, e a tua palavra, ela nos afirma dizendo, ó, se conhecereis a verdade vos libertará. E diz mais que se pois o Filho vos libertar, verdadeiramente nós seremos livres. Se o Senhor Jesus libertar, nós seremos livres. Pai, que nessa tarde vidas elas sejam libertas, Pai, libertas do cativeiro chamado pecado. Meu Deus, o cativeiro chamado opressão do inimigo. Meu Deus, que vidas nessa tarde sejam alcançadas pela tua graça, pelo teu amor. Meu Deus, que o Senhor venha restaurar vidas e famílias. Supra, Senhor, cada necessidade, segundo o teu querer, segundo a tua vontade. Em nome de Jesus, é o que nós te pedimos e te agradecemos. Amém.

0: Glória a Deus, maravilhoso és o Senhor, digno de honra, glória e louvor. A gente vai seguindo a nossa programação com muita alegria e, é claro, muita bênção de Deus. Eu gostaria de trazer aquele convite mais do que especial para você que está na nossa sintonia. Hoje é terça-feira, a partir das 19 horas às 7 da noite, você tem um encontro marcado para participar conosco do nosso grandioso culto. Hoje tem um culto especial. Estará conosco o pastor presidente, ou melhor, pastor presidente estará conosco, né? O pastor Manuel Messias. E estará conosco o pastor Francisco Lima, que vai estar ministrando a palavra de Deus. Então hoje vai ser um culto especial. Um culto também de muita gratidão a Deus pela vida deste homem de Deus, o pastor Lima, mais conhecido como Pastor Lima. Então queremos convidar você que mora aqui em Carinhanha, você que mora em cidades circunvizinhas, se desejar estar conosco, é muito bem-vindo, viu? Então hoje culto a partir das 19 horas na nossa Igreja Evangélica Assembleia de Deus. Ministrando a palavra, pastor Francisco Lima. Hoje ele mora, né, residente lá na cidade de Guanambi, né, mas já foi pastor aqui, pastoreou 11 anos aqui na nossa cidade, na nossa Igreja Assembleia de Deus. Tem obras feitas que só Deus para recompensá-lo. Então nós estaremos hoje nesse culto especial e queremos convidar você e sua família para estar conosco, se alimentando da preciosa palavra de Deus. O nosso templo sede está localizado na Avenida Santos Dumont, na presidência do pastor Manuel Messias. E a gente vai seguindo a programação com muita alegria, trazendo para vocês os nossos melhores ouvintes. Olha conosco o nosso irmão João Rocha, na sintonia do programa, mandando um alô aqui para a família, para todos os irmãos e ouvintes do programa. Deus abençoe João Rocha, na rocha que é Cristo. Que maravilha, né? Vamos então com mais uma participação aqui conosco, nos dando esta audiência maravilhosa. Quero aqui mandar um alô muito especial ao nosso ouvinte Fabrício. Fabrício aqui na Rua Democrata, acompanhando o programa, e toda a família. Deus abençoe, Fabrício. Um alô também para o Leca. Vou mandar para os dois Lecas, viu, que eu conheço. É o Leca Mototáxi e também o Leca da Guarda do Meio, acompanhando o nosso programa nessa tarde. Que Deus abençoe. Aos nossos ouvintes, irmãos, aí na Fazenda Floresta, irmão Joaquim, irmã Ludmila, na Fazenda Floresta e família, que Deus abençoe de uma forma especial e poderosa, viu? Um abraço para todo mundo aí, viu? Irmão Joaquim, irmã Benta, aí na Lagoinha, que Deus abençoe de uma forma especial. Alô para João do Brejo também, acompanhando. Deus abençoe, João. Ó, Manuel Marques, Zé Justiliano, lá no Tabuleirinho, próximo a Montalvânia, Minas Gerais. Um abraço para todo mundo aí, todos os mineiros, norte de Minas. Um abraço. Vamos agora de parceiros e, na sequência, aquele louvor lindo e abençoado para nossa edificação espiritual. Vamos lá então falar de coisa boa, né? 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
0: 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Bom, 13 horas e 37 minutinhos aqui no nosso De Bem com a Vida. A gente vai agora com um rápido louvor e na sequência a gente já vem com o nosso querido pastor presidente da Igreja Assembleia de Deus no campo de Carinhanha, pastor Manuel Messias. Não sai daí, viu? Aumenta o volume do seu rádio e abra o teu coração.

0: Glória a Deus. 13:42, aqui no nosso De Bem com a Vida. Está conosco o nosso pastor, presidente da Igreja Assembleia de Deus do Campo de Carinhé. Pastor Manuel Messias. Hoje eu já falei aqui da presença do pastor Lima, que vai estar conosco hoje. E o nosso pastor Manuel Messias vai falar também. Pastor Manuel Messias, a paz do Senhor Jesus. Estamos aí na semana do cinquentenário, 50 anos da Igreja Assembleia de Deus em Carinhanha. E quais são as expectativas, meu pastor?
1: Pacho, querido irmão Daniel, muito bom o senhor tocar nesse assunto, né? E essa semana é a semana, né, do cinquentenário, do nosso cinquentenário. A expectativa é muito grande. Muito trabalho, Daniel. mas a gente está aqui grato a Deus por Deus ter dado essa oportunidade para a gente poder realizar esse evento, essa celebração de 50 anos na Igreja Evangélica Assembleia de Deus. Então, hoje já é uma terça-feira especial com o pastor Lima. Pastor Francisco Lima é um pastor, né, que tem uma história muito bonita na Assembleia de Deus em Carinhanha. Passou 11 anos aqui. Eu acho que um dos que demorou

0: Mais tempo aqui, né, Daniel?
1: É, isso mesmo, pastor.
0: Então, conseguiu fazer, construir o templo, né? Tem muito trabalho que foi realizado através do pastor Francisco Lima, né? Então, nesta noite, nós queremos honrar o pastor Lima pelo trabalho prestado no campo de Carinhanha, na Assembleia de Deus, aqui do campo de Carinhanha. E na sexta-feira, abertura dos trabalhos. É o primeiro culto do trabalho do cinquentenário. Então vai estar conosco o pastor Edilson. Mas vai ser uma entrada muito bonita. Vai ter. Eu não vou relatar aqui para ser surpresa, né? Mas estão preparando aí uma surpresa muito grande, né? Como se trata de cinquentenário, aí envolve muita gente nessa história.
1: Se é surpresa, né, pastor? Só vai conhecer ou saber da surpresa quem estiver presente.
0: Quem estiver presente.
1: Quem não estiver, infelizmente, exatamente, vai perder a surpresa, né?
0: Mas aí já dando só uma...
1: uma pincelada.
0: Uma pinceladazinha, né? E envolve muita gente, né? Na história da Igreja de Carinhanha. Então, você deve estar lá porque você vai ouvir histórias, né? Então, histórias lindas, histórias bonitas.
1: Ontem, pastor, o presbítero Márcio já veio aqui, né?
0: Sim.
1: O senhor já, exato, pediu ele para estar aqui ontem.
0: Sim.
1: E ele já contou um pouquinho também, viu, pastor?
0: Pronto.
1: Um pouquinho,
0: né? Mas vai ter mais coisas, né? É porque assim, nunca. Lá é diferente. A gente vai contar algumas coisas aqui. Eu também vim nesse propósito hoje de contar dar alguns relatos. Da Igreja Evangélica Assembleia de Deus, dessa instituição, mega instituição. E eu quero fazer uma varredura um pouco sobre a essa denominação para chegar em Carinhanha, né? Então, como o Márcio esteve aqui ontem, já falou alguma coisa concernente a história da Igreja Assembleia de Deus, mas também amanhã vai estar conosco aqui uma pessoa que é muito importante na história da Assembleia de Deus, né? Que é o presbítero Paulo Soares. É um dos pioneiros, conhece bem a história do pastor Sebastião Boa Sorte. É ele que vai poder falar com muita propriedade, né? Então, creio que ele vai estar aqui na quarta-feira, amanhã. Então, amanhã você não pode perder, você que está nos ouvindo aí, não pode perder. Daniel, eu quero relatar um pouco sobre essa denominação chamada de Assembleia de Deus, porque eu sou membro, o senhor também é membro dessa instituição, amamos essa instituição, sabemos que tem falhas, mas é uma instituição que não é só uma organização, vou citar essas palavras aqui, religiosa, mas é um movimento pentecostal. É um movimento aprovado por Deus, vindo da parte de Deus. E uma irmã da Batista, ela é de... uma irmã de mais de 50 anos na Igreja Batista, lá em Itabuna. Ela diz só Jesus está na Igreja Assembleia de Deus. Lá é um movimento de Deus. Ela relatou isso para minha cunhada. Meu sogro foi um dos primeiros na Bahia a aceitar Jesus. Se ele tivesse vivo, ele estava com quase 90 anos. E a Igreja Assembleia de Deus já completou na Bahia 100 anos, né? Completou 100 anos na Bahia. Em 2019, fez 100 anos de existência na Bahia. Gente, como eu disse que eu gostaria de fazer uma varredura aqui, dentro dessa denominação, e já tem 115 anos, começou.

0: lá em Belém do Pará, surgiu o primeiro culto, foi na casa da irmã Celina de Albuquerque, através dos dois missionários Daniel Berg e Gunnar Wingres, que vieram dos Estados Unidos. Eles eram suecos, mas moravam nos Estados Unidos, e foi lá que ele recebeu o batismo com o Espírito Santo, e Deus deu uma visão para eles fazer missão no Pará. E eles não sabiam onde era o Pará, e pegou o mapa quando Deus falou com ele que era Pará. Quando ele foi lá no mapa, era Brasil, né? Brasil. Eles entraram no navio, pouco dinheiro, só com a passagem, vieram até Belém do Pará, aqui no Brasil. Não tinha ninguém conhecido deles aqui no Pará. Eles chegaram e sentaram no banquinho da praça, saíram do navio, da embarcação, e seguiram ali a rua, né, sem destino ali, sentaram numa praça, e naquele banco de praça tinha uns pés de manga, e ali foi quando caiu uma manga ali, e eles se alimentaram, a primeira alimentação do missionário Gunnar Wingre e Daniel Berg foi uma manga, né? Primeira alimentação aqui no Brasil. E depois eles seguiram em frente e encontraram com os irmãos, e não foram irmãos, foram irmão Batista, né? Nossos irmãos Batista, e os irmãos acolheram ele muito bem, os Batista. Só que há uma divergência teológica no quesito do batismo com o Espírito Santo, que os nossos irmãos batistas, eles creem no batismo do Espírito Santo, mas de forma diferente. Eles creem que a pessoa, quando aceita Jesus, ele é batizado, né? E esse batismo aí é o batismo pelo Espírito Santo, mas o batismo com o Espírito Santo ou no Espírito Santo é o batismo das línguas estranhas. As evidências são as línguas estranhas. Quando João Batista disse que ele batizava com água, mas que viria um maior do que ele, que batizaria com fogo, né? Com o Espírito Santo. E isso se cumpre nos dias de hoje, né? Batismo com o Espírito Santo é um revestimento de poder. A pessoa que aceita Cristo, ele é imerso no Espírito Santo, imerso, mas não é o batismo com o Espírito Santo, é pelo Espírito Santo. Então, pelo Espírito Santo, ele é imerso, mas com o Espírito Santo é o batismo com línguas estranhas, é um revestimento de poder de Deus. Então, chegando ali, os batistas, eles não criam nessa doutrina, e os missionários já eram batizados, então houve aquela divergência e eles foram expulsos ali daquela igreja. E com eles saíram algumas pessoas, e a irmã que tinha sido curada de um câncer, porque eles oravam a noite inteira, eles dobravam o joelho e passavam horas e horas orando. Então eram pessoas cheias do Espírito Santo de Deus, e quando fazia orações, havia milagres, curas divinas, né? E foi o que aconteceu. A irmã Celina tinha um câncer de pele, e o Daniel Berg mais Gunnar Wingre orou ali e ela foi curada. E aí, quando eles saíram dessa igreja, aí fundou ali o primeiro culto, foi na casa de Celina de Albuquerque. Tô citando aqui, né, que essa Celina de Albuquerque foi uma mulher. E é essa denominação hoje que nós temos 33 milhões de evangélicos, de membros no mundo, né? Aqui no Brasil, mais de 20 milhões. Com o que tem fora, da mais de 30, são 33 milhões de membros. No Brasil, se juntar tudo, todas as outras denominações, a Assembleia de Deus, ela é mais da metade ainda de que todas as outras juntas, né? Então, você vê a dimensão que é. E você vê a Assembleia de Deus na roça, você vê a Assembleia de Deus na favela, você vê a Assembleia de Deus na capital, onde tem gente, tem Assembleia de Deus. E aconteceu, né, que essa igreja, ela surgiu ali em Belém do Pará. Houve muitos milagres ali, muitos episódios aconteceram de pessoas que perseguiram o evangelho, os missionários ali, e depois se converteram. Outros desejaram que uma onça comesse o missionário, e a onça foi lá e comeu o cidadão que desejou que o missionário fosse devorado pela onça. A onça foi no quintal de casa dele e comeu esse cidadão. Tem, tá nas histórias da Assembleia de Deus. Há relatos também de pessoas que queriam batizar o cavalo no momento de um batismo. Isso eu não sei se está escrito em algum livro na história, mas eu ouvi dizer isso, que uma pessoa chegou, isso foi acontecendo no sul da Bahia, querendo batizar o cavalo. O pastor Teodório Santana estava batizando os irmãos, ele queria batizar o cavalo. E aí, mas batizar para tirar ali um escárnio, escarnecer, né, o evangelho. E ali o cavalo caiu e morreu. Tem esse relato também, gente. Tem muitos relatos de apedrejamento nas igrejas. Lá na Rua da Areia, em Canavieiras, né? Tem esse histórico também. Eu já pastoreei também em Itabuna, na Urbis 4, onde a igreja, ela foi apedrejada, um cidadão apedrejava. Há também alguns relatos, né, do que aconteceu com esse cidadão, não sabemos o certo, mas os irmãos comenta que essa pessoa chegou ter um problema na mão, né, de enfermidade. Então mexeu numa coisa que é de Deus. Então, gente, o que é que acontece? O que aconteceu? Na região de Canavieiras, lá na Fazenda dos Correias, tinha uma igreja batista. E naquela época, mais de 100 anos atrás, a igreja já fez 100 anos na Bahia, Assembleia de Deus, muito mais de 100 anos atrás, o Clodoaldo e a sua esposa, a irmã Joaquina, era da Batista. E naquela época, para ser cristão naquela época, muito difícil. O povo não aceitava muito bem. E quiseram queimar o Clodoaldo, fizeram uma fogueira, amarraram ele num morão lá e acenderam uma fogueira, ou melhor dizendo, fizeram uma fogueira ali e quiseram acender aquela fogueira para queimar o irmão Clodoaldo. Ele não era da Assembleia de Deus, ele era batista. Esse Clodoaldo, né, ali que amarraram ele, era gente ali que tinha muitos parentes ali e tal, e aí não deixaram ele acender a fogueira, né? E soltaram ele, o Clodoaldo. E aí eles ficaram muito tristes com aquele acontecimento e foram embora para o Pará. Venderam as suas terras e foram embora para o Pará. Chegou lá no Pará e encontrou o movimento pentecostal. Aí a irmã Joaquina foi batizada com o Espírito Santo e sentiu o desejo de vir trazer essa doutrina do batismo com o Espírito Santo na Bahia, para os parentes. E ela orou a primeira vez, sentiu que não era o momento de vir, e orou a segunda vez e sentiu que teve a visão de um rio com águas cristalinas, e ela sentiu que era o momento de vir. E ela veio para o sul da Bahia, trouxe um missionário chamado Otto Nelson, um missionário sueco, e esse missionário pregava. E a pregação do evangelho, ele sempre iniciava a pregação: Jesus cura, Jesus salva, Jesus batiza com o Espírito Santo e Jesus leva para o céu. era sempre dentro do quadro, pô. Dentro dessas três coisas, essas quatro coisas que eles falavam. Entendeu? Jesus cura, Jesus salva, Jesus batiza com o Espírito Santo e em breve Jesus vem para arrebatar a igreja. E eles pregavam ali o batismo com o Espírito Santo. E ali foram, muitas pessoas aceitaram a Cristo e muitos foram batizados com o Espírito Santo. E um outro irmão, diácono, chamado Teodoro, ele era diácono e ele congregava na Igreja Batista, ali perto da boca da Fazenda dos Correias, um lugar aí chamado Boca do Córrego. E ali, meus irmãos, esse irmão, ele foi também batizado com o Espírito Santo, esse diácono, e ele foi o primeiro pastor da Igreja Evangélica Assembleia de Deus aqui da Bahia, pastor Teodoro Santana. Então, se você quiser saber mais sobre essa história, é bom você ir lá na igreja nesse final de semana, porque vai ser muito maravilhoso essa história. Então, gente, quero dizer aqui, né, que a igreja, ela expandiu muito na Bahia. Hoje nós somos 500 mil membros na Bahia, através desse trabalho, desse episódio que aconteceu ali, desse movimento pentecostal. É por isso que eu quero dizer que é um movimento de Deus, a Igreja Assembleia de Deus é um movimento de Deus, onde o Espírito Santo atua, onde o Espírito Santo opera curas divinas, onde o Espírito Santo opera salvação de alma, transformação de vidas, vidas são transformadas. Aqui em Hebreus, no capítulo 12, versículo 8, diz: Jesus Cristo é o mesmo ontem, hoje e eternamente. Então Jesus está nesta denominação, Jesus está com esses irmãos ontem, hoje e sempre, irmão. A igreja permanecerá de pé. A igreja, ela não se curva diante das perseguições, das lutas. Foram diversas lutas no período lá do início, lá no Pará, em Belém do Pará. Não foi diferente nos outros estados, não foi diferente no estado da Bahia e não foi diferente aqui em Carinhanha. Carinhanha também teve a sua dificuldade com o pastor, eu já vou encerrar, com o pastor Sebastião Boa Sorte, um homem que andou muito a cavalo, mandou muita terra para evangelizar as vidas. Hoje nós temos aqui quase 1.000 membros na Igreja Assembleia de Deus. Então, é fruto desse trabalho. É um movimento pentecostal, um movimento que vem diretamente do trono de Deus, é um movimento divino. E dizer uma coisa, a Assembleia de Deus tem uma semelhança muito grande com a igreja primitiva. Jesus, quando ressuscitou, quem viu primeiro foi as mulheres, Maria Madalena, e essas mulheres anunciaram Jesus, anunciou para os discípulos que Jesus tinha ressuscitado. Em segundo, outra coisa aqui que tem uma semelhança é que a igreja primitiva, ela, em menos de 30 anos, os apóstolos ali tinham evangelizado todas as culturas. E aqui a Assembleia de Deus no Brasil, em menos de 30 anos, já tinha evangelizado todas as federações do Brasil. Então todas as federações do Brasil foi alcançada por menos de 30 anos, cerca de 30 anos aí, mais ou menos nessa média. Então muito semelhante com a igreja primitiva. Quem anunciou o primeiro culto que teve foi na casa de Celina de Albuquerque. Então pode ver que primeiro quem anunciou o evangelho foi lá as irmãs Maria Madalena, ali quando Jesus ressuscitou. Quem anunciou esse movimento pentecostal na Bahia foi também uma mulher, a irmã Joaquina. Então Deus tem um mistério aí com as mulheres. Hoje você chega nas igrejas, a maior A maior parte dos membros hoje são mulheres. Então, Deus tem um mistério com isso. Tá bom, gente? Então, eu fico por aqui. Amanhã, o pastor Paulo Soares, que tem uma história para contar, acredito que ele vai falar melhor do que nós aqui de Carinhanha. Tá bom? Que Deus abençoe a sua vida. Terça-feira especial hoje com o pastor Lima, tá bom? Então, você vai estar conosco, participando ali de relatos históricos, e com certeza vai ser bênção de Deus. Oremos, Deus, em nome de Jesus, queremos rogar a Ti, ó Deus, as Tuas bênçãos sobre o trabalho de hoje à noite, servento, ó Deus, pela esta festividade cinquentenário, ó Deus, da Assembleia de Deus aqui em Carinhanha. Abençoa, ó Deus, esse trabalho que vai ser realizado, essa terça-feira especial. Ó Deus, traz o pastor Lima em segurança, em paz, para ele estar, ó Deus, transmitindo aquilo, ó Deus, que alegrará os corações. Ó Deus, ajuda que cada um venha estar conosco hoje, tira todas as barreiras, todo impedimento. Ó Deus, toda a mente dispersa, traz cativa ao Senhor. Abençoa também essa pessoa que está nos ouvindo. Pai, abençoa ricamente, toma a primazia desse trabalho. Abençoa grandemente, para a glória e louvor do teu nome. Amém. Graças a Deus. Fica na paz do Senhor Jesus. Até a noite, até sexta, sábado e domingo. Vocês são nossos convidados especial. Vai estar um nigeriano, né? Um africano conosco, pregando. Homem de Deus, grande homem de Deus. O pastor Peter. Só não vou acertar falar o nome dele. Você acerta aí? Não acerta não, né, Daniel? O nome é muito difícil, o sobrenome dele. Mas o primeiro nome a gente pronuncia como Peter, tá? Pastor Peter, nigeriano, né? E vai estar também a angolana, a irmã Cília, a cantora angolana. Ok? Até a próxima, até quinta, se Deus nos permitir. Fica na paz.
1: Amém. Glória a Deus. Nosso pastor presidente, pastor Manuel Messias, hoje nos trazendo um pouquinho dos relatos da história da Igreja Assembleia de Deus aqui em Carinhanha. E você não pode perder, viu? Neste final de semana, começa na sexta-feira, o nosso cinquentenário, 50 anos da Igreja Assembleia de Deus em Carinhanha. E sábado e domingo também aí teremos aí um grande congresso, né, do grupo USADEC, né, o grupo de senhoras, e vai ser 3 dias de muita bênção, de muita gratidão a Deus, de muita adoração, de poder de Deus, de presença de Deus. Então, você que está nos acompanhando, prepare aí a sua caravana, você que mora um pouco mais distante, né, quem sabe a cidade circunvizinhas, norte de Minas, venha, traga a sua família, prepare a sua caravana e venha juntos adorar o nosso Deus. Bom, nosso programa está quase ficando por aqui. Gostaria aqui de agradecer, mandar aqui um alô muito especial ao nosso irmão Juarez Nobre, diácono Juarez, a sua esposa, a nossa irmã Lina, que Deus abençoe na fazenda Fundo do Saco. Também nos acompanhando toda a família Nobre aí no Maciel. Um alô aqui para o Manuel Raimundo, na rua Antônio Abreu, acompanhando a nossa programação nessa tarde. 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Um alô também especial nessa tarde vai aos nossos ouvintes aí nas Cabacinhas e no Moreira, né? A nossa irmã Cirleide e toda a família, que Deus possa abençoar de uma forma muito especial.

Bom programa ficando por aqui. Obrigado a todos pelo carinho, pela audiência. Amanhã estaremos aqui de volta, né? Amanhã vamos receber, né, o presbítero Paulo Soares, ele que faz parte da história da Igreja Assembleia de Deus em Carinhanha, né? Ele vai estar trazendo também um pouquinho, né, da história da Assembleia de Deus aqui em Carinhanha. Ele que esteve presente, né, no início, né, bem no comecinho, né, da Igreja Assembleia de Deus aqui em Carinhanha, ele vai estar trazendo para nós. Então você não pode perder, viu? Amanhã, quarta-feira, uma quarta-feira abençoada aqui no nosso De Bem com a Vida. E hoje, terça-feira, aquele culto abençoado, culto de gratidão a Deus, culto de louvor. E estará conosco o pastor Francisco de Souza Lima. Pastor Lima vai estar ministrando a preciosa palavra de Deus. Então venha, traga a família, convide mais um e venha adorar o nome do nosso Deus. Bom, amados do meu Pai, programa ficando por aqui. Deus abençoe a todos e até amanhã, se Ele assim nos permitir.

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20: Confira na setinha, na sua Pontal, agora 14h, mais 21 minutinhos, começando mais uma edição do Boa Tarde Pontal, aqui na comunicação de 2 e 7. Hoje é terça-feira, 22/9/2026. O Boa Tarde para você que tá ligadão, curtindo a nossa programação, é um programa Boa Tarde Pontal, aqui na comunicação de 2 e 7. Bom dia para você que tá aí no trabalho, vocês também das cidades vizinhas, de outros estados da nossa federação. Todo mundo ligado aqui na sua Pontal FM.
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20: Começando mais um Boa Tarde Pontal. Chegando o Colegial Urbana, será 2h mais 21 minutos.

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1: Confira na certinha, aqui na sua Pontão FM, agora 2 da tarde.

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0: É o Boa Tarde, Pontal. Cheio de Luan Santana.
2: Luan Santana e Léo Foguete.

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1: Aí o show de Leon Santana e Léo Foguete aqui na sua Pontal. Confira a hora certinha. Agora é 2:43.
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0: polícia de se dizer que o samba veio do morro.
1: Não vem. Não vem de
0: morro. A esposa que foi pro morro.
1: É, exato. Não, foi pra todo lugar.
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Daí o Sônia Gustavo Lima, ficha limpa. Confira a hora certinha na sua Pondel FM, agora faltando 10 minutinhos para as 3 da tarde. Boa tarde para você que tá ligadão, curtindo aí a nossa programação. 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Rádio Pontal, todo mundo ligado, agora faltando 8 para as 3. Fernando e Sorocaba,

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14: Confira na setinha, agora 3:09.
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14: É o Boa Tarde, Pontal, aqui na comunicação de Duas Santos, agora 3 da tarde, mais 9 minutos. Tá bom? Todo mundo ligado aqui no programa Boa Tarde, Pontal. 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Vamos seguindo com a nossa programação, agora 3 horas mais 11 minutos. Vamos tocar uma musiquinha internacional romântica para matar a saudade aqui na Pontal. Chega daí, John Secada, Angel. Agora 3:11. Boa tarde.

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0: Aí o som do Telzinho e Macio Sensação aqui na sua Pontal FM. Confira a hora certinha. Agora são 3 da tarde, mais 20 minutos. Boa tarde para você que tá ligadão. 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
6: Confira no Certinha, na sua Pontal FM, agora são 3 da tarde, mais 36 minutos. De um amplificado, decisão final.
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0: Aí o show do Labuche aqui na sua portal Be My Love. Tivemos ainda Safari com Chiara Meloni aqui na sua Pontal FM.
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0: Confira na setinha. Agora são 3 da tarde, mais 46 minutinhos. É o programa Boa Tarde Pontal aqui na comunicação de Duacy Santos. 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Agora são 3 da tarde, mais 47 minutos. Matheus e Cauã, Sete Mares. 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

0: Sou do Calcinha Preta Relô. Tivemos Alexandre Primeres. Beijo de outro ângulo aqui na sua Pontal. Alãozinho Coreano. Falsidade aqui na Pontal.
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0: É o Boa Tarde Pontal, agora 4 horas mais 1 minuto.
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0: sua Pontal, tipo Noronha. Vitor Fernandes na sua Pontal. Todo mundo ligado na Pontal FM no programa Boa Tarde Pontal. Boa tarde, Pontal. Confira no certinho, agora 4:18.
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0: Chegando aí pra gente, Lucas Luco. Carta pra quem vem depois de mim.
2: O seu ex-amor deixa uma carta pro próximo amor da sua vida. Esse mais ou menos é
3: pesado.

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0: Confira no certinho, agora faltando 20 para 5. Você tá ligado aqui na Rádio Pontal FM no programa Boa Tarde Pontal. Todo mundo ligado na melhor rádio da região, Pontal FM 91,5. Um boa tarde para você de todo o interior de Cariã e também das cidades vizinhas, norte das Minas Gerais. Vocês que nos acompanham aí pelo aplicativo em diversos estados da nossa federação. Muito obrigado pelo carinho, pela audiência. Chegando aí para cantar pra gente, estão chegando Lulinha e Iguinho.
1: Iguinho, Lulinha.
0: Isso. Não é ladrão.
1: Que fim de festa, hein? Bora contar essa história? Só se for agora.

0: linda, gente. Glória a Deus. Vitinho.
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Aí o som de Juliana Souza. Quem é esse? Aqui na Pontal FM. Confira agora, faltando 5 minutinhos para 5 da tarde, tá bom, gente? Vou ficando por aqui, muito obrigado pelo carinho, pela audiência, um grande abraço e até amanhã às 4:30 da madruga. Tchau, tchau. 91,5.

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Esse eu gosto demais. Assim, assim.

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4: Boa noite.
2: Boa noite para você que nos acompanha em todo o país.
4: Terça-feira, 22 de setembro de 2026.
2: Vamos aos destaques do dia.
4: Contagem regressiva para o Enem.
2: Dia 8 de novembro ocorre a primeira prova para mais de 5 milhões de inscritos.
4: E hoje vamos falar sobre como se preparar melhor para o exame.
2: Além de cartilha que traz dicas de como se sair bem na redação. Pablo Mundim.
5: O material reúne orientações sobre as 5 competências avaliadas e exemplos de redações do Enem 2025, acompanhados de comentários que ajudam a entender os critérios de correção.
4: Frente fria que está no sul do país avança para estados do Sudeste e Centro-Oeste.
2: Defesa Civil reforça orientações sobre os cuidados para quem vive em área de risco. Luana Karen.
6: Na tentativa de prevenir riscos à população, a Defesa Civil emite avisos, tendo como base boletins meteorológicos.
4: Qualidade de vida e acolhimento.
2: Agentes da segurança pública contam com serviço de atendimento psicológico online, gratuito e sigiloso. Gabriela Noronha.
7: Que a iniciativa oferece avaliação e aconselhamento psicológico, psicoterapia e acompanhamento psiquiátrico.
4: Hoje na apresentação da Voz do Brasil, eu, Mariana Jungmann e Luciano Seixas.
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4: A Receita Federal vai liberar, a partir de amanhã, a consulta ao lote residual de restituição do imposto de renda.
2: Mais de 400 mil restituições vão ser pagas no dia 30 de setembro.
4: O lote residual contempla declarações transmitidas fora do prazo ou com pendências solucionadas pelos contribuintes.
8: Serão repassadas 412 mil restituições, com valor total que supera R$1,265 bilhão. O lote contempla as restituições de declarações feitas neste ano, transmitidas fora do prazo e com pendências que foram resolvidas pelos contribuintes. Também está neste lote as restituições residuais de exercícios anteriores. Os valores serão depositados no dia 30 de setembro, com prioridade para idosos, pessoas com deficiência e professores. Para consultar se a restituição está disponível, acesse gov.br/Receita Federal na aba Meu Imposto de Renda. Márcia Fernandes, para a Voz do Brasil.
2: De acordo com a Receita Federal, o pagamento da restituição é feito somente em conta bancária do titular da declaração.
4: Em caso de erro nos dados bancários, o órgão oferece serviço de reagendamento disponibilizado pelo Banco do Brasil em até um ano após a primeira tentativa de crédito.
2: E a Receita Federal divulgou um balanço com os dados de solicitações pelo Simples Nacional e pelo regime regular do IBS e da CBS.
4: Segundo o levantamento, até o dia 18 de setembro, o órgão registrou mais de 180 mil pedidos de adesão ao Simples Nacional. Já o regime regular dos novos tributos registrou 165 mil solicitações.
2: Do total de pedidos feitos pelo Simples ou para o Simples Nacional, cerca de 61 mil já foram aprovados.
4: A Receita alerta que quase 120 mil solicitações foram negadas, mas ainda estão no prazo legal de 30 dias para regularização das pendências.
2: Mais informações em gov.br/Receita Federal.
4: Profissionais de segurança pública de todo o país têm acesso ao atendimento psicológico gratuito e sigiloso pela internet.
2: O Escuta SUSP prevê a ampliação da capacidade de atendimento e reúne ações voltadas à saúde mental desses profissionais.
9: Desde 2024, agentes da segurança pública podem contar com o serviço de atendimento psicológico online, gratuito e sigiloso, o Escuta SUSP. Segundo dados do Ministério da Justiça e Segurança Pública, divulgados nesta terça-feira, mais de 50 mil atendimentos foram realizados em todo o Brasil, consolidando o projeto como uma das principais ferramentas de apoio à saúde mental desses profissionais. O coordenador clínico do Escuta SUSP, Michael Leone, explica que a iniciativa oferece avaliação e aconselhamento psicológico, psicoterapia e acompanhamento psiquiátrico.
10: A pessoa que chega nesse serviço, ela passou por uma triagem, ela foi encaminhada, ela foi instruída sobre como funciona esse serviço, e junto com esse serviço a gente tem dois outros serviços de apoio, que são a psiquiatria e o serviço de gerenciamento de terapia medicamentosa. Então todo esse arcabouço que foi construído, ele funciona de uma maneira muito complementar e ajuda a gente a compreender o paciente como um todo.
9: Foi lançado nesta terça-feira o painel Qualidade de Vida no Trabalho. A primeira publicação de dados sobre o tema reúne, entre outras informações, dados sobre o efetivo, as condições de trabalho das mulheres na segurança pública e os serviços de saúde mental e prevenção ao suicídio. Para o secretário nacional de Segurança Pública, Chico Lucas, falar sobre saúde mental entre esses profissionais é também fortalecer os serviços de proteção ao cidadão.
11: Então, a escuta SUSP, esse projeto é fundamental porque é a primeira vez que a gente capacita também o Ministério Público para que eles tenham conhecimento de como é a rotina de verdade do policial e que a gente possa juntos combater tanto o autoextermínio, o suicídio, que é tão grave entre as fileiras das polícias, mas também a violência policial.
9: Os profissionais do Sistema Único de Segurança Pública de todo o país podem se cadastrar e iniciar o atendimento especializado diretamente pelo portal oficial do Escuta SUSP no endereço gov.br/escutaSUSP. Para o público geral ou profissionais de outros setores que estejam passando por momentos de sofrimento psíquico, o Centro de Valorização da Vida, o CVV, segue prestando atendimento gratuito e apoio emocional 24 horas por dia através do telefone 188. Reportagem Gabriela Noronha.
12: Dicas do Enem.
13: Olá, meu nome é Ana Clara de Oliveira e a minha dúvida é melhor estudar sozinho ou em grupo?
14: Professora de português, Laíssa Rodrigues, vai responder.
15: As duas possibilidades são interessantes, tanto sozinho quanto em grupo. Sozinho porque às vezes você está em casa, né, tem uma maior concentração, só que essa troca de experiência, de conteúdo, de interpretação também é excelente, né, ali para você fazer com os colegas, até mesmo em intervalo de escola.
16: Meu nome é Rodrigo Nunes e eu queria saber como eu faço para revisar os conteúdos.
14: Quem dá a dica é a professora Laíssa Rodrigues.
15: Cada pessoa, ela vai ter uma forma de revisar, né, e fixar aquele conteúdo diferente. Só que eu acredito que somos muito visuais. Então você pode fazer mapa mental, você pode colocar cartões espalhados pela casa, pelo quarto, que aí ajuda mais a fixar o conteúdo e ficar preparado na hora da prova.
14: É isso aí, se prepare e acompanhe as nossas dicas toda terça-feira aqui na Voz do Brasil e também na radiogov.ebc.com.br. Pois é, e uma das provas que fazem o estudante quebrar a cabeça é a redação.
2: E não é por acaso, ela vale 1.000 pontos e pode fazer muita diferença na nota final, ajudando o candidato a conquistar uma vaga na universidade.
14: E para ajudar quem está se preparando, já está disponível a cartilha do participante, com orientações, critérios de correção e exemplos de textos.
5: O material reúne orientações sobre as 5 competências avaliadas e exemplos de redações do Enem 2025, o Exame Nacional do Ensino Médio, acompanhados de comentários que ajudam a entender os critérios de correção. O texto deve ser dissertativo, argumentativo, ter até 30 linhas e ser elaborado a partir do tema proposto, dos textos motivadores e dos conhecimentos do participante. Cada redação é corrigida por 2 avaliadores, que atribuem até 200 pontos em cada uma das 5 competências. Para a estudante de Brasília, Beatriz Cossio, de 17 anos, a redação é uma das partes mais difíceis da prova.
17: Você tem que estudar muito, tem que se dedicar muito e principalmente procurar artigos, né, procurar repertórios, colocar suas ideias no papel.
5: Para ela, o caminho é praticar.
17: É a questão de prática, de você procurar, ler e você já ter na sua mente de uma forma que você consiga lembrar na hora da prova.
5: Assim como Beatriz, muitos estudantes têm dificuldade para colocar no papel o que pensam na hora do exame. O professor de redação, José Aguilera, orienta sobre como aproveitar os textos de apoio e os critérios de avaliação.
18: Faça a leitura tranquila, cuidadosa, atenta dos textos de apoio. Lembre-se, o critério básico, as 5 competências do Enem, é aquilo que vai te orientar para uma escrita formal, argumentativa, coesão, coerência e, finalmente, a proposta de intervenção baseada nos direitos humanos. Seguindo isso, tua nota vai ser excelente.
5: A cartilha também alerta para situações que podem levar a nota zero, como fuga ao tema, texto com até 7 linhas e desrespeito à estrutura dissertativo-argumentativa. O material ainda tem versões específicas para participantes com dislexia, transtorno do espectro autista e para surdos ou pessoas com deficiência auditiva. E além das orientações para os participantes, o Enem envolve uma grande estrutura de preparação e aplicação, destaca Ricardo Cardoso, presidente substituto do INEP, Instituto Nacional de Estudos e Pesquisas Educacionais Anísio Teixeira, responsável pelo Enem.
19: A gente está falando de 5 milhões de inscritos participantes no exame, que vão estar realizando a prova em mais de 14 mil locais de aplicação, em mais de 1.900 municípios.
5: As provas do Enem 2026 serão aplicadas nos dias 8 e 15 de novembro. A redação será no primeiro dia de exame. A cartilha está disponível gratuitamente no portal do INEP, no endereço gov.br/INEP. Reportagem Pablo Mundim.
2: Samile Leão, de 21 anos, estudante de escola pública de Virginópolis, em Minas Gerais, foi aluna nota 1000 na redação e hoje cursa medicina na Federal do Estado.
4: E sabe como ela conseguiu? Estudando, fazendo simulados, inclusive durante feriados e encontros de família. Como ela conta?
20: Todo mundo via o tanto que eu estudava. Às vezes eu vinha pra cá num feriado, tinha festa de família, eu ia um pouquinho e já voltava pra casa pra fazer um simulado. Todo mundo via o tanto que eu realmente abdicava de muita coisa pra poder estudar. O que eu gostaria que as pessoas lembrassem quando elas conhecessem a minha história é de que é possível realizar nossos sonhos com dedicação e paciência, com muito amor também, se rodear por pessoas que te fazem bem e que podem tornar o processo mais leve.
2: E o Ministério da Educação lançou um guia com informações e conteúdos para ajudar os estudantes nesta reta final para a prova do Enem.
4: O espaço reúne em um só lugar vídeos, tutoriais, dúvidas frequentes, além de informações oficiais para ajudar os participantes na preparação para as provas.
2: A seção Alunos Nota 1000 traz histórias de estudantes que alcançaram a nota máxima na redação, e na seção Enezeiros, os estudantes podem compartilhar rotinas de estudos.
4: O guia também conta com materiais pedagógicos produzidos pelo Ministério e disponibiliza o acesso a aplicativos gratuitos, como o MEC Enem, Idiomas e Livros.
2: Saiba mais em gov.br/MEC.
4: Empresas brasileiras afetadas pelas tarifas impostas pelos Estados Unidos ou por conflitos internacionais já podem solicitar financiamento ao BNDES, o Banco Nacional de Desenvolvimento Econômico e Social.
2: Os recursos podem ser utilizados, por exemplo, em capital de giro, compra de máquinas e equipamentos e investimentos para adaptação da atividade produtiva.
21: As empresas interessadas em obter financiamento na nova fase do Plano Brasil Soberano já podem dar entrada nos pedidos de crédito. A nova etapa do plano está atendendo empresas brasileiras que atuam em setores estratégicos para a balança comercial, além das empresas afetadas por tarifas comerciais impostas pelos Estados Unidos, por conflitos internacionais e pelo avanço de medidas protecionistas no comércio mundial. Como explica José Luiz Gordon, diretor de Desenvolvimento Produtivo, Inovação e Comércio Exterior do BNDES, o Banco Nacional de Desenvolvimento Econômico e Social.
22: São mais de 22 bilhões de reais para apoiar investimentos, para apoiar capital de giro, para quem quer exportar, aqueles empresários que estão sendo afetados pelo tarifaço, estão sendo afetados pela Guerra do Golfo, em setores estratégicos.
21: As empresas interessadas em obter crédito podem protocolar os pedidos de financiamento diretamente no BNDES ou nas instituições financeiras credenciadas. Reportagem André de Barros Lima.
4: Alface alface, cebola, batata e mamão ficaram mais baratos nas centrais de abastecimento do país.
2: É o que mostrou o levantamento mensal da Conab, referente a agosto.
4: E a comercialização de frutas aumentou, inclusive para o mercado externo.
0: Os preços da batata recuaram em torno de 11% em agosto nas centrais de abastecimento monitoradas pela Conab. Entre as hortaliças, as cotações da cebola e da alface também registraram queda na maior parte das capitais do país. Já os valores de comercialização da cenoura mantiveram-se estáveis em agosto. Os dados são do nono boletim hortigranjeiro divulgados pela Conab nesta terça-feira. A pesquisa também mostrou que a comercialização de frutas nas CEASAs cresceu 4,5% no último mês. O mamão ficou mais barato em 70% dos locais monitorados, com queda de quase 11% em média. Melancia e laranja também registraram um leve declínio em agosto. Já a banana, por outro lado, foi a fruta com maior incremento na média mensal. De acordo com dados do Ministério do Desenvolvimento, Indústria, Comércio e Serviços, as exportações de frutas e hortaliças nos primeiros 8 meses do ano alcançaram 789 mil toneladas, com faturamento superior a US$ 1 bilhão. Natália Koslick, para a Voz do Brasil.
2: Reforço no estoque de grãos. Na última semana foram realizados 2 leilões pela Conab que vão garantir quase 200 mil toneladas de milho nos estoques públicos.
4: O objetivo é a prevenção a possíveis impactos do fenômeno climático El Niño, que pode comprometer o abastecimento e a oferta de grãos no país.
1: São mais de 190 mil toneladas de milho para abastecer estoques do programa de venda em balcão. A aquisição do cereal pela Conab é destinada para a formação de estoques como medida de prevenção a possíveis impactos do fenômeno El Niño. Segundo a ministra do Desenvolvimento Agrário, Fernanda Machiavelli, o reforço nos estoques públicos auxilia produtores rurais e criadores de animais.
3: Por um lado, garantindo a compra desses produtos pela agricultura, pelo agro brasileiro e pela agricultura familiar, e ao mesmo tempo garantindo a oferta de insumos para quem cria animais no Nordeste e alimento para as populações que possam vir a ser afetadas por esse evento climático que afeta já o mundo todo.
1: A agricultura familiar vai fornecer a maior parte do milho adquirido pela Conab, 121 mil toneladas. As outras 70 mil toneladas do cereal foram compradas em ampla concorrência, incluindo produtores rurais, cooperativas e comerciantes. Silvio Porto, diretor-presidente da Companhia Nacional de Abastecimento, destacou o acompanhamento dos preços e do fornecimento de alimentos nas capitais do país.
23: Hoje nós temos informação de todo o Brasil, nós ampliamos sobretudo as capitais da região amazônica e as do Nordeste que faltavam. Então, esse é um instrumento de acompanhamento, de monitoramento que permite a gente ter uma série histórica que de fato a gente sabe como está o custo de vida, como está os preços dos alimentos em todas as capitais brasileiras de norte a sul do Brasil.
1: A companhia também conta com um estoque de 300 mil toneladas de arroz para este ano. Para participar do programa Venda de Balcão e comprar dos estoques da Conab, o produtor deve se cadastrar no Sicam, o Sistema de Cadastro de Produtores Rurais. Os pedidos, pagamentos e agendamento de retirada são feitos de forma online pelo Balcão Digital da Conab. Reportagem Luciana Colares de Holanda.
2: Previsões de mais tempestades no centro-sul do Brasil, a Defesa Civil reforça as orientações sobre os cuidados para quem vive em área de risco.
4: Os alertas são emitidos via celular por canais como SMS e WhatsApp.
24: Os 3 estados da região sul do país estão com alertas de perigo de tempestade e de ventos fortes. Na tentativa de prevenir riscos à população, a Defesa Civil emite avisos, tendo como base boletins meteorológicos. Tiago Molina, coordenador geral de monitoramento e alerta da Defesa Civil, explica que o cidadão deve ficar atento ao celular, principalmente se mora perto de áreas de risco.
25: A Defesa Civil
6: Executivo Nacional trabalha em articulação com as defesas civis estaduais e municipais para a emissão de alertas à população, alertas que chegam via mensagens WhatsApp, mensagens por SMS e também chegam por meio do Defesa Civil Alerta, que se utiliza da tecnologia de cell broadcast para fazer uma informação chegar até os celulares das pessoas.
24: Entre os riscos relacionados a eventos climáticos extremos estão deslizamentos de terra e inundações. A recomendação para quem mora próximo a áreas de risco é conhecer com antecedência possíveis rotas de fuga. Além das informações sobre o risco, alertas da Defesa Civil trazem dicas de autoproteção. O meteorologista do IMET, Roberto Baltazar, afirma que com o deslocamento da frente fria, estados do Sudeste e Centro-Oeste também entram em alerta.
7: Essa frente fria trouxe condições de tempestade para os estados do Rio Grande do Sul e Santa Catarina. Porém, o foco principal a partir do dia 22, hoje, terça-feira, é para a região do estado do Paraná, também trazendo condições de tempestade para o estado do Centro-Sul de São Paulo, oeste do Rio de Janeiro, estado do Mato Grosso do Sul e também expansões mais ao sul do Mato Grosso e do estado de Goiás.
24: Para receber alertas da Defesa Civil Nacional, é preciso se cadastrar pelo WhatsApp no número 61-2034-4611. As mensagens também podem chegar por SMS. Já para receber os alertas de nível severo ou extremo, não é preciso fazer cadastro. Basta estar em local com cobertura de celular. Neste caso, os avisos aparecem na tela do celular, acompanhado de uma sirene. Reportagem Luana Karen.
2: O ponteiro vira hoje às 9:05 da noite e dá início à chegada da primavera.
4: E com ela, a 20ª Primavera dos Museus, que abre espaço para todo mundo conhecer mais sobre cultura, história, ciência.
2: Museus de todo o país têm programação especial nesta semana.
4: A iniciativa reúne mais de 920 instituições e cerca de 2.700 atividades até domingo, dia 27.
2: Com o tema Museus para Todas as Pessoas, a programação busca ampliar o acesso a esses espaços com ações voltadas à inclusão, à acessibilidade e à participação dos diferentes públicos.
8: Museu também é lugar de descoberta, de encontro e de pertencimento. E esses espaços ganham uma programação especial em todo o país. É a 20ª Primavera dos Museus, promovida pelo IBRAM, o Instituto Brasileiro de Museus. Até domingo, dia 27, mais de 920 instituições participam da iniciativa. A programação busca aproximar ainda mais os museus das pessoas, como explica Fernanda Santana Rabelo de Castro, presidente do IBRAM.
10: São visitas, exposições, exibições cinematográficas que trazem a temática, mas que também trazem acessibilidade, também trazem inclusão. São atividades que constroem narrativas junto com os públicos, junto com os territórios.
8: Ao todo, são 2.700 atividades, entre exposições, oficinas, palestras, visitas mediadas e ações educativas em todo o país. O tema deste ano é Museus para Todas as Pessoas, uma oportunidade para quem já frequenta esses espaços e também para quem ainda não teve essa experiência. É o caso de Benjamin Carvalho de Souza, de 8 anos, que visitou um museu pela primeira vez. Entre tantas descobertas, uma chamou especialmente a atenção do menino, o aparelho conhecido como curvas de sino.
11: Aquele negócio que a gente bate nas bolas de vermelho versus azul, que a gente tem que bater pra gente ganhar ponto. Ele ensina coisas, diferente da sala de aula.
8: No SESI Lab, em Brasília, a experiência com estudantes mostra como a educação pode transformar a visita ao museu em uma oportunidade de descoberta. Mais do que observar objetos e exposições, a proposta é estimular a curiosidade, a participação e o aprendizado, explica Cláudia Ramalho, superintendente de cultura do SESI.
25: E aqui é um espaço que os professores também, além do trazer os seus alunos para se divertirem, é um espaço também de aprendizagem na prática daquilo que eles aprenderam, né, na teoria dentro de sala de aula.
9: A Primavera dos Museus também chama atenção para as barreiras que ainda afastam parte da população desses espaços. Acessibilidade, diversidade, representatividade e direito à memória fazem parte da discussão deste ano. E participar é simples. A programação está disponível na plataforma Visite Museus, no endereço visite.museus.gov.br. É possível pesquisar atividades por estado, cidade, data e instituição. É só escolher a experiência e descobrir um museu que pode estar mais perto do público do que se imagina. Com locução de Thaís de Araújo, reportagem Pablo Mundim.
4: E essas foram as notícias do governo federal.
2: Uma realização da Secretaria de Comunicação Social da Presidência da República.
4: Com produção da empresa Brasil de Comunicação.
2: Fique agora com as notícias do Poder Judiciário e do Congresso Nacional. Boa noite.
4: Boa noite, até amanhã.
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14: Presidente do STF, Edson Fachin, diz que Poder Judiciário trabalha para dar mais segurança à negociação de precatórios.
15: Flávio Dino discute com autoridades a responsabilidade na aplicação de emendas parlamentares.
14: STJ vai promover audiência pública sobre advertência de glúten em embalagens de alimentos.
15: Boa noite, eu sou Leandro Bezerra.
14: E eu sou Walter Lima.
15: O Supremo Tribunal Federal realizou hoje audiência pública para discutir aspectos relacionados ao controle, à transparência e à responsabilidade na destinação de recursos públicos por meio de emendas parlamentares impositivas.
14: O debate ocorreu sob relatoria do ministro Flávio Dino e reuniu representantes de diferentes instituições, órgãos de controle, especialistas e entidades da sociedade civil.
15: Poder Judiciário tem trabalhado para dar mais segurança e transparência à negociação de precatórios do país.
14: Agora, em setembro, o Conselho Nacional de Justiça realizou uma audiência pública sobre o tema em agosto, o Supremo Tribunal Federal assinou uma portaria conjunta com o Banco Central para reforçar os mecanismos de proteção na transferência de precatórios. Marcela Luiza.
16: Precatório é o dinheiro que uma pessoa ou empresa tem direito a receber do poder público depois de ganhar uma ação judicial definitiva. Agora, em setembro, o Conselho Nacional de Justiça realizou uma audiência pública com representantes de diferentes setores com o objetivo de receber sugestões para melhorar a tecnologia e a forma de controle da transferência dos créditos dos precatórios. A audiência é fruto das atividades do grupo de trabalho criado pela portaria conjunta assinada pelo Supremo Tribunal Federal e pelo Banco Central do Brasil, o Bacen, em agosto deste ano. Na ocasião da assinatura do acordo, o presidente do STF e do CNJ, ministro Edson Fachin, destacou que o objetivo é garantir mais transparência e segurança jurídica.
26: O objetivo dessa nova regulação, obviamente, não é impedir a circulação de créditos, mas sim de garantir que ocorra com transparência, segurança jurídica, rastreabilidade e proteção aos credores, especialmente aos credores em situação de vulnerabilidade.
15: O Superior Tribunal de Justiça vai realizar audiência pública para discutir se a informação contém glúten é suficiente nas embalagens de alimentos industrializados ou se deve incluir a advertência: o glúten é prejudicial à saúde dos doentes celíacos.
14: O evento será nesta quarta-feira, 23 de setembro, a partir das 14h. Fátima Uchoa.
27: Os debates vão incluir especialistas e representantes de entidades interessadas na causa celíaca e serão transmitidos ao vivo pelo canal do STJ no YouTube para qualquer pessoa acompanhar. A audiência pública foi convocada pelo relator do tema repetitivo 1343, ministro Ricardo Villas-Boas, Cueva. Para reunir informações que auxiliem na formação do precedente qualificado, as exposições abordarão aspectos médicos e científicos relacionados à doença celíaca, além de possíveis impactos regulatórios e econômicos da eventual exigência de advertência complementar nas embalagens de alimentos industrializados.
15: Começou nesta terça-feira no Tribunal Superior do Trabalho, em Brasília, um seminário sobre acessibilidade, inclusão e combate ao capacitismo.
14: O encontro reúne magistrados, servidores e especialistas e termina nesta quarta-feira. Simone Moura.
0: Durante o evento, foi entregue o Prêmio Justiça do Trabalho Acessível. Foram premiados 5 projetos nas áreas de atitude, gestão da acessibilidade, comunicação, tecnologia e serviços. Ao longo do dia, os debates trataram da política de acessibilidade e inclusão da justiça do trabalho e das barreiras enfrentadas pelas pessoas com deficiência. À tarde, a programação abordou acessibilidade digital e documental e o papel das pessoas com deficiência na luta por direitos e inclusão. O seminário continua nesta quarta-feira com oficinas e novos debates sobre o assunto.
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15: A você uma boa noite.
14: Boa noite e até amanhã.

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1: Eu sou Humberto Pinheiro e estes são os destaques de hoje do Jornal do Senado, que começa agora. Projeto que cria a Semana do Pequeno Investidor está pronto para ser votado em comissão do Senado. Visita ao Congresso aproxima jovens do debate sobre aprendizagem profissional. Veículos de comunicação do Senado e da Câmara preparam cobertura especial das eleições. Boa noite. Está pronto para votação na Comissão de Educação e Cultura o projeto que cria a Semana Nacional do Pequeno Investidor. A proposta dedica a segunda semana de outubro à promoção de ações de educação financeira. Repórter Patrícia Oliveira.
2: O projeto que cria a Semana Nacional do Pequeno Investidor busca levar conhecimento básico sobre investimentos à população. Mostrar que qualquer pessoa pode começar a investir com segurança. Alertar contra fraudes e a complexidade do mercado de capitais e estimular o hábito de poupar e investir desde cedo. A proposta da senadora Jussara Lima, do PSD do Piauí, dedica a segunda semana de outubro para as ações educativas e foi debatida com especialistas em audiência pública no Senado. Para a economista Débora Maganha, o investidor nem sempre entende o que compra, com risco de perdas pela ilusão de ganhos rápidos.
3: O brasileiro nunca foi ensinado a exigir duas coisas antes de colocar o dinheiro dele. A primeira é entender da onde vem o retorno e qual é o risco daquela operação. A segunda é compreender o que sustenta o investimento se tudo der errado.
2: O projeto recebeu relatório favorável dos senadores Alci Lucas, do PL do Distrito Federal, que defende a educação financeira nas escolas.
4: Quando eu era criança, a gente tinha aqueles cofrinhos para guardar as moedas, guardar na poupança. Então isso tem que estar na educação. Desde criança você tem que ensinar a poupar.
2: A proposta está pronta para votação na Comissão de Educação e Cultura.
5: Eleições 2026.
1: No dia 4 de outubro, os veículos de comunicação do Senado e da Câmara vão trabalhar de forma integrada na cobertura das eleições. Na Rádio Senado, a programação terá uma atenção especial à fase de apuração com uma transmissão independente. O sinal também poderá ser retransmitido pelas rádios parceiras em todo o país. A reportagem é de Yasmin Rodrigues.
6: A cobertura especial vai acompanhar o eleitor durante todo o domingo, desde o início da votação até a divulgação dos resultados. Rádio Senado, Rádio Câmara, TV Senado e TV Câmara, além das agências de notícias das duas casas, vão trabalhar de forma integrada com entradas ao vivo dos tribunais eleitorais e a participação de especialistas e consultores para explicar o processo eleitoral e analisar o cenário político. A cobertura também terá participação de jornalistas da Rede Legislativa de Rádio e Televisão, com repórteres das assembleias legislativas e das câmaras municipais de todo o país. A coordenadora geral da Rádio Senado, Leila Herédia, explica como foi preparada essa cobertura integrada e o que o ouvinte poderá acompanhar ao longo do domingo.
7: A nossa ideia é mostrar para o eleitor, para o ouvinte, para o telespectador, tudo o que acontece durante o dia em todas as etapas da eleição. A gente vai ter entrada ao vivo de todas as regiões do Brasil, com notícias atualizadas, informações de serviços, acontecimentos, as notícias mais quentes.
6: A partir das 5 da tarde, a Rádio Senado deixa o pau de transmissão e passa a fazer uma cobertura ao vivo de forma independente, justamente quando começa a apuração dos votos. O sinal estará liberado para ser retransmitido por qualquer emissora do país.
1: Os eleitores que pretendem usar o e-título para se identificar no dia da votação devem ficar atentos ao prazo para o primeiro acesso ao aplicativo. A Justiça Eleitoral orienta que o procedimento seja feito até 3 de outubro, sábado anterior ao pleito. A reportagem é de Luísa Mello.
6: Os eleitores que pretendem usar o e-título para se identificar no momento da votação devem registrar o primeiro acesso no aplicativo até 3 de outubro, sábado anterior ao pleito. A ação da Justiça Eleitoral tem como objetivo evitar a sobrecarga do aplicativo no dia da eleição, quando o download e o primeiro acesso serão interrompidos. O ministro Cássio Nunes Marques, presidente do Tribunal Superior Eleitoral, informa que notificações já foram enviadas aos eleitores por meio do e-título para promover as atualizações.
8: A Justiça Eleitoral iniciou o envio de notificações oficiais pelo aplicativo e-título. A iniciativa busca facilitar o acesso a informações importantes para o exercício do voto, como a consulta antecipada ao local e a sessão de votação. Reforçamos, portanto, a recomendação para que eleitoras e eleitores mantenham o aplicativo atualizado, façam o primeiro acesso e confiram seus dados com antecedência.
6: Para usar a versão digital do título de eleitor com fotografia disponibilizada pelo aplicativo, é preciso apresentar o e-título diretamente na tela do celular ou no tablet ao mesário no dia da votação. Não serão aceitas capturas de tela nem documentos sem foto. O aplicativo também disponibiliza a consulta do local de votação e outras informações importantes durante o período eleitoral.
1: Nas eleições deste ano, estão aptos a votar quase 2 milhões de eleitoras e eleitores com algum tipo de deficiência, o maior número já registrado pela Justiça Eleitoral. Para garantir a autonomia desse público, são adotadas medidas de acessibilidade, como a preferência na fila no dia da votação, o direito de ingressar na sessão eleitoral com cão-guia e o auxílio de uma pessoa de confiança que pode acompanhar o eleitor na cabine de votação. No entanto, o acompanhante não poderá estar a serviço da Justiça Eleitoral, de partido político, federação ou coligação. Na urna eletrônica é disponibilizado um sistema de áudio que orienta cada passo da votação para os eleitores com deficiência visual, e a Justiça Eleitoral fornece fone de ouvido descartável. A urna tem ainda teclado em braille e intérprete de Libras exibido no canto inferior da tela. Para o senador Flávio Arnes, do PSB do Paraná, a acessibilidade durante todo o processo de votação é um direito. Na avaliação dele, é preciso garantir condições adequadas para que as pessoas com deficiência não encontrem dificuldades para votar.
9: Direito ao voto, acessibilidade, não ter problemas no local, participar do processo, é um direito fundamental de todos, todas, na construção da democracia e também da pessoa com deficiência.
1: Quarenta e cinco jovens do programa Aprendiz do Futuro de Luziânia, em Goiás, visitaram o Congresso Nacional e conheceram de perto o trabalho de deputados e senadores. A visita aconteceu ao mesmo tempo em que o Senado analisa o Estatuto do Aprendiz, proposta que reorganiza as regras da aprendizagem profissional no país. Repórter Henrique Nascimento.
10: Conhecer onde as leis são discutidas fez parte da formação de 45 jovens do programa Aprendiz do Futuro de Luziânia, em Goiás. Eles visitaram o Congresso Nacional e acompanharam de perto espaços que até então muitos conheciam apenas pela televisão ou pela internet. Para o instrutor Gabriel Fonseca, a experiência aproxima os jovens da cidadania e das decisões que fazem parte da vida deles.
11: A visita ao Congresso Nacional, ela possibilitou que os jovens compreendessem na prática que esses espaços fazem parte da vida deles e da construção da nossa sociedade.
10: No Senado, a aprendizagem profissional também está em debate. A Comissão de Assuntos Sociais aprovou o Estatuto do Aprendiz, que reorganiza as regras para contratação e formação de adolescentes e jovens de até 24 anos. O texto mantém cotas entre 5 e 15% e dá prioridade a jovens em situação de vulnerabilidade. O senador astronauta Marcos Pontes, do PL de São Paulo, defendeu mais oportunidades para que os jovens desenvolvam habilidades ligadas às novas tecnologias.
12: E eles agora, em tempo de tecnologia, inteligência artificial, eles têm a capacidade de fazer muito mais que muito adulto aí, né? Tentando aprender inteligência artificial, você dá um negócio desse na mão de um jovem aí, ele destrincha esse negócio rapidamente.
10: O projeto ainda vai ser votado pelo plenário do Senado.
1: Música. Com trabalhos técnicos de Eliseu Caires, o Jornal do Senado fica por aqui. Acompanhe agora as notícias da Câmara dos Deputados. Boa noite e até amanhã.

0: prioriza métodos de ensino específicos para pessoas com autismo.
1: Mercosul aprova acordos de cooperação educacional entre países do bloco.
0: Projeto de lei obriga a instalação de brinquedotecas em delegacias da mulher.
2: Boa noite. Avança na Câmara a proposta que torna obrigatória a instalação de brinquedotecas em delegacias da mulher e em fóruns. O repórter José Carlos Oliveira tem os detalhes.
3: As comissões de defesa dos direitos da mulher e da previdência social, infância e adolescência aprovaram um projeto de lei que torna obrigatória a instalação de brinquedotecas em delegacias da mulher e em fóruns do país. A proposta do deputado Marques Beltrão, do União de Alagoas, tem foco no acolhimento de mães, crianças e adolescentes vítimas de violência nos espaços investigativos e da justiça. De acordo com o texto, as brinquedotecas deverão contar com atividades lúdicas e educativas e pelo menos um profissional habilitado para monitorar e adequar o espaço às necessidades das crianças. Uma das relatoras da proposta, a deputada Laura Carneiro, do PSD do Rio de Janeiro, ampliou o alcance da medida. Além de brinquedotecas, ela também prevê que as delegacias da mulher mantenham equipe multidisciplinar para atendimento às mulheres em situação de violência, como psicólogas, assistentes sociais, advogadas e pedagogas.
4: Nós já votamos aqui em todo um arcabouço jurídico que trata das crianças vítimas e testemunhas de crimes violentos. Criamos aí a escuta especializada e toda uma tecnicidade que tem que ser utilizada no Poder Judiciário. As brinquedotecas complementam essa lei. É muito importante que a criança e a mãe cheguem num ambiente, na hora da denúncia, né, da violência sexual, por exemplo, com algum tipo de acolhimento. E a brinquedoteca pode auxiliar essa criança nesse processo de oitiva.
3: Em outra alteração no texto, Laura Carneiro inclui na Lei de Diretrizes e Bases da Educação Nacional a previsão de que filmes nacionais e de conteúdos contra a violência doméstica e familiar passem a integrar o currículo complementar das escolas, com no mínimo 2 horas mensais. O texto original e as alterações ainda vão passar pela análise das comissões de Segurança Pública e de Constituição e Justiça. Da Rádio Câmara de Brasília, José Carlos Oliveira.
5: Segurança Pública.
0: Na Comissão de Segurança Pública, Alexandre Leite, do União de São Paulo, é relator do projeto que cria o Protocolo Nacional de Investigação de Crianças e Adolescentes Desaparecidos. O texto visa padronizar e agilizar as investigações desde o registro do desaparecimento.
2: O relatório de Alexandre Leite estabelece diretrizes para a atuação dos órgãos de segurança pública na busca por menores desaparecidos. A proposta também autoriza a divulgação imediata e georreferenciada de alertas em casos de risco à vida ou à integridade física da vítima.
0: Daiana Santos, do PCdoB do Rio Grande do Sul, apresentou o projeto que cria mecanismos de proteção

0: criminosas, é o que prevê proposta de Luiz Felipe de Orleans e Bragança, do PL de São Paulo. A ideia, segundo ele, é criar agravantes e ampliar penas em até 2/3 quando essa tecnologia for utilizada.
1: Luiz Felipe de Orleans e Bragança alerta para o avanço das facções que utilizam esses equipamentos no monitoramento policial, no transporte de armas e na entrega de insumos em presídios. Ele lembra que o texto não impõe restrição ao uso civil ou profissional dos drones.
0: Os deputados analisam o projeto de professora Marcivânia, do PCdoB do Amapá, que garante a transferência de servidoras públicas e empregadas da iniciativa privada em situação de violência doméstica para outras localidades como medida de proteção. O texto cria o Pacto Federativo de Proteção à Pessoa em Situação de Violência Doméstica e Familiar.
1: A matéria também cria um fundo nacional para custear as transferências e auxiliar financeiramente as vítimas, além de incentivos para empresas que aderirem ao programa. Professora Marcivânia explica que o objetivo é estabelecer mecanismos de cooperação entre os entes federados para viabilizar a medida.
0: A Câmara aprovou o projeto que estabelece o direito de indenização por dano moral nos casos de violência doméstica contra a mulher. A relatora do texto, Lídice da Mata, do PSB da Bahia, acredita que a medida amplia a proteção porque responsabiliza ainda mais os agressores.
2: Esse projeto, ele visa justamente fazer com que a mulher vítima da violência doméstica possa processar, ela possa ser recompensada financeiramente pelos danos morais à sua imagem. Então, ela reforça a condenação do agressor e ela reforça, portanto, a luta da vítima para combater esta violência.
1: Lídice da Mata argumenta que a violência doméstica provoca consequências que vão além das agressões físicas, atingindo a saúde mental e a dignidade das vítimas. Para ela, a proposta fortalece a Lei Maria da Penha e amplia os mecanismos de proteção às mulheres.
3: Relações Exteriores.
0: A representação do Mercosul aprovou um acordo para cooperação educacional entre os países do bloco. A repórter Maria Neves explica as medidas propostas.
4: A representação brasileira no Parlamento do Mercosul aprovou o acordo para reconhecimento de estudos e títulos de ensino superior técnico profissional, tecnológico, artístico e de formação de professores entre os países do bloco. Como ressaltou o relator, deputado vermelho do PL do Paraná, o texto estabelece apenas princípios gerais e diretrizes para cooperação. A implantação do reconhecimento mútuo dos diplomas ocorrerá depois que os ministros da educação do bloco aprovarem mecanismos como as tabelas de equivalência das disciplinas cursadas. Na opinião do deputado vermelho, essa previsão garante mais estabilidade para a cooperação educacional entre os países.
5: Ao atribuir a reunião de ministros da educação a elaboração das tabelas de equivalências, dos instrumentos de reconhecimento e do mecanismo de implementação, o acordo prestigia os órgãos especializados do bloco e institui mecanismos permanentes de atualização de seus procedimentos, conferindo maior estabilidade e previsibilidade à cooperação regional em matéria educacional.
4: Vermelho defende ainda que a cooperação educacional vai favorecer a formação de recursos humanos, fortalecer as redes acadêmicas regionais e contribuir para o desenvolvimento científico, tecnológico e social dos países participantes.
5: É a oportunidade da integração dos nossos professores, dos nossos mestres com os países membros. Tendo a oportunidade de um professor de matemática lá de Foz do Iguaçu dar aula no Paraguai, dar aula na Argentina, no Uruguai e assim vice-versa. Eu acho que isso a gente passa a uniformizar ainda mais a questão educacional do Mercosul.
4: Para o presidente da representação brasileira no Parlamento do Mercosul, deputado Arlindo Quinalha, do PT paulista, o mecanismo de cooperação educacional vai ser especialmente importante para estudantes brasileiros de medicina que se formam nos outros países do bloco. O parlamentar ressaltou que hoje, muitas vezes, esses profissionais encontram grande dificuldade para o reconhecimento

0: diploma estrangeiro. Da Rádio Câmara de Brasília, Maria Neves.
1: Ciência e tecnologia.
2: Adriano do Baldi, do PP de Goiás, é um dos signatários do requerimento de criação de uma frente parlamentar mista que visa fortalecer o programa espacial brasileiro, garantindo mais recursos e segurança jurídica para o setor.
3: Adriano do Baldi defende o apoio à Agência Espacial Brasileira por considerar a área estratégica para a soberania nacional e como vetor científico e tecnológico capaz de impulsionar a economia espacial e o desenvolvimento sustentável do país.
1: Educação.
2: Passou em mais uma comissão da Câmara proposta que prioriza o uso de métodos de ensino específicos para pessoas com autismo. A reportagem é de Mônica Tati.
4: O diagnóstico precoce e métodos de ensino específicos para pessoas com transtorno do espectro autista deverão ser priorizados. É o que prevê projeto aprovado pela Comissão de Educação da Câmara dos Deputados. O relator na Comissão de Educação, o deputado Tarcísio Mota, do PSOL do Rio de Janeiro, acatou a sugestão da Comissão de Defesa dos Direitos das Pessoas com Deficiência, que alertou que já existem mecanismos para reconhecer a diversidade no processo educacional na LDB, a Lei de Diretrizes e Bases da Educação. Tarcísio Mota considera que a alteração se enquadra melhor na Política Nacional de Proteção dos Direitos da Pessoa com Transtorno do Espectro Autista, que estabelece a promoção e incentivo à formação continuada dos profissionais da educação para a educação especial inclusiva. Mota também reforça a necessidade de suporte pedagógico nas salas de aula do ensino regular.
5: A Política Nacional de Educação Especial Inclusiva orienta os sistemas de ensino para garantir a escolarização de estudantes com deficiência, transtornos do desenvolvimento e altas habilidades ou superdotação em classes comuns do ensino regular, mediante suporte pedagógico adequado e práticas educacionais inclusivas. Nesse contexto, a formação inicial dos profissionais de educação constitui elemento central para a efetivação das políticas de inclusão escolar, especialmente no que se refere à adoção de metodologias pedagógicas acessíveis, estratégias de ensino diversificadas e instrumentos de apoio capazes de responder às diferentes necessidades educacionais dos estudantes.
4: O projeto que prevê métodos adequados de ensino para pessoas com transtorno do espectro autista aguarda a apreciação da Comissão de Constituição e Justiça. Se for aprovado, segue para a votação no Senado Federal. Da Rádio Câmara de Brasília, Mônica Tati.
1: Economia.
3: Rui Carneiro, do Podemos, da Paraíba, apoia a proposta que altera o cálculo do IPVA e estabelece limites para despesas da administração pública. O texto prevê que o IPVA seja calculado com base no peso do veículo e também limita os gastos com publicidade institucional a 0,1% da receita corrente líquida dos entes federados.
2: Rui Carneiro defende um teto de 1% sobre o preço de venda do automóvel para o IPVA e a criação de limites para o orçamento do Poder Legislativo e dos Tribunais de Contas. Na visão dele, a medida aumenta a previsibilidade tributária e contém os gastos públicos.
3: Valdemar Oliveira, do Avante de Pernambuco, apresentou o projeto que permite deduzir do imposto de renda despesas com assistência veterinária para animais de estimação. De acordo com o autor, a medida incentiva os cuidados com a saúde dos animais, reduz o abandono e estimula a formalização do setor.
2: A proposta de Valdemar Oliveira é estabelecer limite anual de até R$5.000 por contribuinte para o benefício. O texto prevê ainda a dedução de gastos com consultas, exames, cirurgias, medicamentos, vacinas e planos de saúde veterinários mediante comprovação das despesas.
1: Consumidor.
3: Beto Pereira, do Republicanos de Mato Grosso do Sul, apresentou projeto que obriga as prestadoras de telecomunicações a retirar em até 30 dias após o cancelamento do contrato os equipamentos instalados na residência do assinante. Pela proposta, a retirada deve ser feita sem custos para o consumidor.
2: Beto Preto incluiu no texto que a rescisão contratual deverá ser processada após o prazo de 30 dias, independentemente da devolução dos aparelhos. Na visão do parlamentar, a medida busca reduzir transtornos aos consumidores e tornar mais ágil a troca de prestadoras de serviço.
1: Desenvolvimento Regional.
3: Sérgio Brito, do PSD da Bahia, considera importante ampliar o debate sobre a criação de municípios no Brasil. Ele argumenta que a discussão deve levar em conta o projeto que estabelece regras para emancipação, incorporação, fusão e desmembramento de municípios.
2: Por isso, Sérgio Brito propõe a participação de representantes do governo, de entidades municipalistas e de especialistas no tema. O deputado ressalta que o objetivo é aperfeiçoar as regras para reorganização territorial e fortalecer o desenvolvimento regional e o pacto federativo.
3: Projeto de Félix Mendonça Júnior, do PDT da Bahia, cria o Programa Nacional de Desenvolvimento da Cacauicultura e do Chocolate Artesanal. A proposta reduz impostos federais e simplifica regras ambientais e sanitárias para agroindústrias cacaueiras.
2: O texto cria ainda um fundo para fortalecer a cadeia do cacau e do chocolate de origem. Segundo Félix Mendonça Júnior, a medida amplia a competitividade do Brasil, hoje o sexto maior produtor mundial, no mercado global que movimenta mais de 130 bilhões de dólares ao ano.
1: Saúde.
3: Antônio Andrade, do PSDB de Tocantins, defende a aprovação de projeto que cria o Programa Nacional de Vacinação Inclusiva para pessoas com deficiência e com autismo. A proposta prevê atendimento prioritário, ambientes adaptados e possibilidade de vacinação domiciliar.
2: Relator da matéria na Comissão de Saúde, Antônio Andrade recomenda que o programa seja incorporado às regras nacionais de imunização. O texto também prevê capacitação dos profissionais de saúde e materiais acessíveis para orientar pacientes e familiares.
1: Direitos humanos.
3: Câmara aprovou regras para comunicação ao Conselho Tutelar de Atendimentos de Saúde à Criança. A repórter Paula Bittar nos conta como deve funcionar.
6: A Comissão de Constituição e Justiça da Câmara aprovou um projeto que exige a definição de hipóteses objetivas que obrigam a comunicação ao Conselho Tutelar por profissionais de saúde de casos envolvendo crianças e adolescentes. A medida busca evitar que a notificação dependa apenas da avaliação subjetiva do profissional. De acordo com o texto aprovado, os gestores do Sistema Único de Saúde deverão definir as hipóteses específicas em que a comunicação será obrigatória. As informações enviadas às autoridades e os prontuários e fichas de atendimento devem ser mantidos em sigilo. Atualmente, o Estatuto da Criança e do Adolescente determina que a suspeita ou a confirmação de castigo físico, de tratamento cruel ou degradante e de maus tratos contra criança ou adolescente seja informada ao Conselho Tutelar. A proposta que exige a definição de hipóteses objetivas que obrigam a comunicação ao Conselho Tutelar por profissionais de saúde de casos envolvendo crianças e adolescentes já pode seguir ao Senado. Da Rádio Câmara de Brasília, Paula Bittar.
2: Capitão Alberto Neto, do PL do Amazonas, critica o veto presidencial à proposta que prevê a distribuição gratuita do cordão de girassóis pelo SUS. Ele argumenta que a medida garante inclusão e dignidade para pessoas com condições não visíveis.
7: Ao enxergar o cordão de girassóis, você vai ter empatia e vai entender que aquela pessoa precisa sim de prioridade. Isso tem facilitado e tem dado inclusão mais a essas pessoas que têm deficiências não visíveis. E o que nós fizemos uma nova lei, que foi distribuir esses cordões de girassóis pelo SUS. E o governo federal veta essa lei, alegando questões orçamentárias. O custo é muito, muito baixo.
3: Na opinião de Capitão Alberto Neto, a distribuição gratuita do cordão amplia o acesso das pessoas ao símbolo de identificação, o que, segundo ele, favorece o atendimento prioritário e a inclusão. Para o deputado, o impacto financeiro da medida é irrelevante diante do seu papel social.
1: Previdência.
2: Marreca Filho, do PRD do Maranhão, defende a aprovação de projeto que assegura a revisão humana sobre decisões automatizadas que neguem, suspendam ou reduzam benefícios de pessoas em vulnerabilidade. Autor da proposta, ele explica que a análise deve ocorrer antes de a medida produzir efeitos.
3: O texto de Marreca Filho também determina que o cidadão seja informado em linguagem simples sobre o uso da inteligência artificial e os principais critérios considerados na decisão. A matéria ainda estabelece canais acessíveis para contestação por meios não digitais.
1: Últimas notícias.
2: O jornal Câmara dos Deputados chega a Sete Lagoas, em Minas Gerais, amanhã para mais uma gravação itinerante da Voz do Brasil nos estúdios de emissoras da Rede Câmara de Rádio.
3: Lado a lado, um âncora da Rádio Câmara de Brasília e um âncora da emissora local vão apresentar as notícias relacionadas aos deputados federais. O programa gravado em Sete Lagoas irá ao ar na próxima sexta-feira, dia 25.
2: Termina agora o Jornal Câmara dos Deputados, produzido pela Rádio Câmara, com trabalhos técnicos de Wellington Teles e apresentação de Val Monteiro e Luciana Vieira. Uma boa noite para você.
3: A Voz do Brasil está de volta amanhã. Boa noite.
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8: Gente bacana no ar, Good Night Pontal, nesta linda terça-feira, 22 de setembro do ano de 2026. 20:07. Good Night pra você em casa, descansando, dever cumprido. Muita gente na estrada, voltando para casa, um ótimo retorno. Você aí no seu trabalho noturno, em qualquer lugar que vocês estejam, alcançando o nosso sinal. Obrigado pela sintonia. Coloquei o Manuel França juntinho com vocês até as 23 horas com o nosso Good Night Pontal. E hoje nós comemoramos Dia do Contador, também Dia Nacional da Fauna, Santos de hoje, Maurício e companheiros. Hoje também é uma data muito especial para você que está completando mais uma primavera. Parabéns, felicidades mil. Ei, a paz que procura está no silêncio que não faz. Jesus. Chegando a primeiríssima do nosso Good Night Pontal, o Rei Roberto Carlos, Jesus Cristo. Jesus Cristo.

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20h35. Ei, seja prudente em tudo o que fizer, sem abrir mão da própria dignidade. Chegando aí o Fábio Júnior, Quando Gira o Mundo.

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